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0: 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São 3 horas. 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
4: 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São 4 horas. 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
5: 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São 5 horas. 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
3: 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São 6 horas. 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

0: cheia de peso, não é cheia daquelas coisas que disseste na Galiza.
1: Ah, já vai trabalhar, caralho. Assim é que moramos tempo.
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5: 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São 7 horas. 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

0: 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A Junta de Freguesia de Vila de Frades vai proceder à oferta do kit fiel de Almeida aos alunos que se encontram a frequentar o ensino obrigatório na escola da freguesia. Um kit que é composto por todo o material solicitado pelos professores aos encarregados de educação no início de mais um ano letivo. A Câmara Municipal de Barrancos assinou a semana passada o auto de consignação da empreitada Regeneração Urbana Mais Sustentável. Segundo avançou a autarquia, com um investimento previsto de 1.116.000 euros, mais IVA, e um prazo de execução de 12 meses, esta é uma das maiores intervenções de sempre do município de Barrancos ao nível da regeneração urbana. A obra, segundo avançou o município raiano, abrangerá várias ruas e contempla a repavimentação dos arruamentos, melhoria das redes de abastecimento e drenagem de águas domésticas e respectivos ramais, rede de telecomunicações, sinalética, zonas verdes, bolsas de estacionamento, iluminação pública e mobiliário urbano, privilegiando também materiais duráveis e soluções que promovam a eficiência energética e a sustentabilidade ambiental. A Câmara de Barrancos sublinha que, mais que uma obra de requalificação urbana, esta intervenção representa um investimento no presente e no futuro da vila. O projeto Robôs que Brincam, Mentes que Crescem, promovido pelos Jardins de Infância do Agrupamento de Escolas de Castro Verde, é um dos vencedores do prémio SONAI Educação. O projeto integra robótica educativa e metodologia STEAM nos jardins de infância públicos, envolvendo crianças de diferentes contextos socioeconómicos. Através da brincadeira, crianças dos 3 aos 6 anos desenvolvem raciocínio lógico, criatividade, colaboração e literacia tecnológica. As atividades incluem propostas desconectadas, robôs tangíveis e utilização de ecrãs integradas em histórias e projetos das próprias crianças, promovendo desde cedo o desenvolvimento de competências através da experimentação e da aprendizagem ativa. Nesta quarta edição, o Prémio SONAI Educação distinguiu 6 projetos vencedores, com um total de 150 mil euros distribuídos em todo o país. O Prémio SONAI Educação distribui 150 mil euros pelos projetos, os quais vão também passar a integrar o ecossistema SONAI. A Câmara Municipal de Castro Verde entregou os vales para a aquisição de material escolar. Segundo a sua autarquia, no valor de 100 euros cada, os vales foram entregues a 9 descendentes diretos dos bombeiros voluntários de Castro Verde e 5 da delegação de Castro Verde da Cruz Vermelha Portuguesa. A entrega decorreu no âmbito dos cartões municipais do bombeiro e da Cruz Vermelha, criados em 2020, enquanto medida de reconhecimento e apoio do município aos homens e mulheres que diariamente estão ao serviço da comunidade. Final desta edição informativa, com a previsão do estado do tempo para hoje. De acordo com o Instituto Português do Mar e da Atmosfera, vamos ter tempo quente, com céu pouco nublado ou limpo, vento fraco a superar moderado do quadrante leste, ainda uma pequena subida da temperatura, em especial da máxima, e no litoral norte e centro. Máximas que poderão atingir os 37 graus em Beja e Évora, 35 a Porto Alegre, 30 em Sines.
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6: 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São 8 horas. 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

0: 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A Junta de Freguesia de Vila de Frades vai proceder à oferta do kit fiel de Almeida aos alunos que se encontram a frequentar o ensino obrigatório na escola da freguesia. Um kit que é composto por todo o material solicitado pelos professores aos encarregados de educação no início de mais um ano letivo. A Câmara Municipal de Barrancos assinou a semana passada o auto de consignação da empreitada Regeneração Urbana Mais Sustentável. Segundo avançou a autarquia, com um investimento previsto de 1 milhão 116 mil euros, mais IVA, e um prazo de execução de 12 meses, esta é uma das maiores intervenções de sempre do município de Barrancos ao nível da regeneração urbana. A obra, segundo avançou o município ranhano, abrangerá várias ruas e contempla a repavimentação dos arruamentos, melhoria das redes de abastecimento e drenagem de águas domésticas e respectivos ramais, rede de telecomunicações, sinalética, zonas verdes, bolsas de estacionamento, iluminação pública e mobiliário urbano, privilegiando também materiais duráveis e soluções que promovam a eficiência energética e a sustentabilidade ambiental. A Câmara de Barrancos sublinha que, mais que uma obra de requalificação urbana, esta intervenção representa um investimento no presente e no futuro da vila. O projeto Robôs que Brincam, Mentes que Crescem, promovido pelos Jardins de Infância do Agrupamento de Escolas de Castro Verde, é um dos vencedores do prémio SONAI Educação. O projeto integra robótica educativa e metodologia STEAM nos jardins de infância públicos, envolvendo crianças de diferentes contextos socioeconómicos. Através da brincadeira, crianças dos 3 aos 6 anos desenvolvem raciocínio lógico, criatividade, colaboração e literacia tecnológica. As atividades incluem propostas desconectadas, robôs tangíveis e utilização de ecrãs integradas em histórias e projetos das próprias crianças, promovendo desde cedo o desenvolvimento de competências através da experimentação e da aprendizagem ativa. Nesta quarta edição, o Prémio SONAI Educação distinguiu 6 projetos vencedores com um total de 150 mil euros distribuídos em todo o país. O Prémio SONAI Educação distribui 150 mil euros pelos projetos, os quais vão também passar a integrar o ecossistema SONAI. A Câmara Municipal de Castro Verde entregou os vales para a aquisição de material escolar. Segundo a sua autarquia, no valor de 100 euros cada, os vales foram entregues a 9 descendentes diretos dos bombeiros voluntários de Castro Verde e 5 da delegação de Castro Verde da Cruz Vermelha Portuguesa. A entrega decorreu no âmbito dos cartões municipais do bombeiro e da Cruz Vermelha, criados em 2020, enquanto medida de reconhecimento e apoio do município aos homens e mulheres que diariamente estão ao serviço da comunidade. Final desta edição informativa, com a previsão do estado do tempo para hoje. De acordo com o Instituto Português do Mar e da Atmosfera, vamos ter tempo quente, com o céu pouco nublado ou limpo, vento fraco a superar moderado do quadrante leste, ainda uma pequena subida da temperatura, em especial da máxima, e no litoral norte e centro. Máximas que poderão atingir os 37 graus em Beja e Évora, 35 a Porto Alegre, 30 em Sines.
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5: 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São 9 horas. 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

0: 9 minutos passam neste momento das 9 horas da manhã. Votos de um bom dia para si. Vamos dar início ao programa de hoje Dentro do Tempo. 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Vamos conhecer daqui a pouco os preços dos combustíveis que estão no posto de combustível do Intermarché de Cuba e Portel. Votos de um bom dia para todos. Venha connosco até às 11.
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3: 24 minutos passam neste momento das 9 horas. 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
1: Continuamos com este programa dentro do tempo, até bem perto das 11 horas da manhã. 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Vamos lembrar outras iniciativas. 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
1: Trinta minutos passam neste momento das 9. Vamos dar lugar aos títulos dos jornais com Marco Abundância. Marco, bom dia.
4: Bom dia, Maria José Mota. Bom dia a todo o auditório que nos acompanha nesta manhã de segunda-feira. Vamos dar nota de alguns dos títulos em destaque na imprensa nacional. Desde logo na capa do Público, os juros da dívida pública pressionam o orçamento uma década depois. Estudo, ministros são mais especialistas, mas partidos não perderam controlo dos governos. Novo ano letivo, começam as aulas, mas há alunos sem escola. Na capa do JN, mais de 4 mil caminhões proibidos de circular na VCI. Só 10% das escolas têm computadores suficientes para todos os alunos. Imigração, PSP, alerta para chegada de ilegais por via terrestre. Sortes diferentes ao cair do pano, com destaque para a vitória do Benfica por 3-1 frente ao Gil Vicente e um empate a uma bola do Sporting com o Famalicão. Banco Público paga viagens de luxo a Paris. São destaques na capa do Correio da Manhã. Também Ministério dispara gastos com consultoras. Falcoeiro da Luz no tráfico de droga. Na edição do Diário de Notícias, Geopolítica, Donald Trump recusa travar inteligência artificial para não ficar atrás da China. Dois terços dos jogadores da Primeira Liga são estrangeiros. Estudo, 40% dos ministros entre 1976 e 2025 não tinham formação nas áreas que tutelavam. As datas importantes, o que há de novo e o que pode mudar no início do ano letivo. Na capa dos Económicos, na edição de hoje do Jornal de Negócios, Estado terá de indenizar trabalhadores despedidos pela TAP há 33 anos. Gustavo Paulo Duarte, em conversa capital, líder da Confederação do Comércio, salário mínimo é o pior inimigo do salário médio. Central Solar Sofia leva corte de 35% e arrisca cair por terra. Um quinto dos ministros não tinham experiência relevante para a pasta. Na capa do Jornal Económico, Lisboa corta 8.300 alojamentos locais. Irão e países do Golfo procuram novas rotas no Estreito de Hormuz. Britânicos reduzem Central Solar Sofia em Castelo Branco e cancelam o segundo projeto. Lei laboral em debate. Na capa dos desportivos, na edição desta segunda-feira, na capa do Jornal A Bola, golpes finais, Águias chegam à vitória sobre a meta, com 3-1 frente ao Gil Vicente, Leões deixam fugir 2 pontos na compensação com um empate a 1 bola. Na única vez em que fomos mais permissivos, acabámos por sofrer, afirmou Rui Borges. Há jogos temos de ganhar assim, afirmou Marco Silva. Samu voltou e já marca pelo Porto. Portugal faz história, Mundial Sub-20 em futebol feminino. Na Inglaterra, Manchester City vence derby mesmo com 10. Quanto aos destaques na edição do Jornal Record, agridoce é o tema. Rivais de Lisboa acabaram com sortes diferentes em jornada cheia de casos. Soares derrubou Muralha Minhoto aos 81, mas empatou com autogol de Inácio nos descontos. Águias entraram a perder e só fizeram a reviravolta aos 88 com bis de Pavlidis. Prestiani fechou resultado com um novo golaço. Rui Borges, fomos penalizados no único momento em que desligámos o chip. Marco Silva, fiz uma alteração no 11 e devia ter feito mais. Samu está de volta no Porto, atuou 15 minutos em treino diante da Académica e marcou. Mundial de Sub-20 feminino, miúdas vão para os oitavos. Portugal vence 3-0 a Costa Rica. Próximo adversário é a Espanha. No jogo, tropeção. Leões chegam à vantagem num penalti de Luís Suárez, mas foram surpreendidos no período de compensação. Tribunal unânime, penalti por assinalar sobre Maxi Araújo. Reborges não se pode desligar nem por um segundo. Até ao fim, Marco Silva arriscamos com Echeverri e ele teve impacto. Gilistas entraram a ganhar e obrigaram encarnados a reagir, mas a reviravolta só aconteceu aos 87. Sempre o mesmo prejudicado, Dragões combatem insinuações e atacam as arbitragens. Samu marca de livre à Académica, mas ainda está fora das opções. E são os destaques nesta segunda-feira.
1: Muito bem, continuamos dentro do tempo, vamos até às 11 ficar com este programa. 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

0: Acabamos de escutar esta música Contigo para Sempre, na voz de Chiaro e Miguel Moura. Seguimos com a música, já de seguida, os de Moda e Moda com Moça Morena, Moda e Moda com Gonçalo Narciso. Mas antes, vamos lembrar mais algumas promoções que temos no Intermarché de Cuba e Portel, e lembrar que Viana do Alentejo vai receber no dia 18 de setembro, no Sporting Clube de Viana do Alentejo, o concerto de Cátia Guerreiro. No dia 27 de setembro temos o 23º Grande Prémio de Atletismo Feira de Aires, Memorial Luís Filipe Branco, ocorre no Santuário de Nossa Senhora de Aires, incluindo corrida de 10 km, corridas jovens e uma caminhada de 8,5 km. No dia 27 de setembro, temos, junto ao Santuário Nossa Senhora de Aires, a 32ª Festa da Malha, uma organização destes eventos da Câmara Municipal de Viana do Alentejo.
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0: Acabamos de escutar Diogo Pissarra e Marisa Liz com o tema Amanhã. Vamos terminar esta primeira hora de hoje dentro do tempo. 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Já sabe, às 10, depois do sinal horário, vamos ficar com a síntese informativa com Marco Abundância. Logo a seguir, os comerciais, e eu estou de volta para a segunda hora. Bom dia, até já.
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7: E agora sim vamos ficar com a informação das 10. Marco, bom dia.
8: Bom dia, Arruína Romana de São Cucufato. São uma das novas 7 maravilhas de Portugal. Junta de Freguesia de Vila de Frades atribui kit de fialho de Almeida. Ao Jostrel dá passo importante no reforço do fornecimento de água no concelho. Feira de Ferreira recebe programa dedicado ao vinho, à cultura e à gastronomia. Câmara de Barrancos avança com regeneração urbana. Castro Verde promove recepção à comunidade educativa. Câmara de Odmira promove semana aberta nas freguesias. Jardim de Infância de Castro Verde distinguido pelo prémio SONAI Educação. Autarcas de Benguela e Figueira dos Cavaleiros manifestam desagrado pela ausência na inauguração das variantes do IP8. Títulos para desenvolver no bloco informativo do meio-dia.
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6: 4 minutos passam neste momento das 10. Mais uma vez, bom dia para todos. Vamos dar início à segunda hora de hoje. Dentro do tempo. Eu, Maria José Mota, vou ficar consigo até às 11 horas da manhã.

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As festas da Amieira 2026 vão decorrer a partir do dia 18 até dia 21 de setembro. No dia 18, destacamos do programa Sons e Tons. No dia 19 de setembro, Luís Cimenta canta Alentejo. No dia 20 de setembro, os Almocreves e baile com David Melão. No dia 21 de setembro, destacamos do programa o tradicional, a Sorda de Alho a partir das 13 horas. Vamos seguir com João Só e Tiago Nogueira, o tema Lenço. 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

0: Acabamos de escutar esta música, o lenço, este a tema de João Só, Tiago Nogueira, e o tema Lenço. Vila Nova da Baronia vai decorrer de 3 a 4 de outubro. O festival vai descalço no Jardim do Largo General Humberto Delgado. Vila Nova da Baronia vai tornar o jardim ainda mais acolhedor para que todos se sintam em casa. Cada canto proporcionará uma experiência diferente e inesquecível. Contamos com muitas novidades para vocês.
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16 minutos apenas para as 11 horas da manhã. Mombeja recebe no dia 20 de setembro os trilhos do Outeiro do Circo em Mombeja. Trailer de 25 km, o trailer sprint de 15 km e o mini trailer e uma caminhada de 10 km. São os percursos que vão dar início às 9 da manhã no dia 20 de setembro em Mombeja.

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chegamos ao final desta edição de hoje, Dentro do Tempo. Eu, Maria José, volto mais logo, a partir das 15, em mais uma edição do programa Sua Música. Espero por si, um bom dia e boa semana.

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0: tarde, seja bem-vindo a este bloco informativo de meio-dia. Vamos atualizar a jornada informativa nesta segunda-feira, 14 de setembro. As ruínas romanas de São Cucufata são uma das novas sete maravilhas de Portugal. A Junta de Freguesia de Vila de Faradas atribui kit Fialho de Almeida. A Aljustrel dá passo importante no reforço do fornecimento de água no concelho. Câmara de Barrancos vai avançar com regeneração urbana. São títulos para desenvolver neste bloco informativo, já a seguir.
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Boa tarde. As ruínas romanas de São Cucufate, em Vila de Frades, foram eleitas na noite de sábado, em Sintra, uma das novas 7 maravilhas de Portugal na categoria História. A distinção foi atribuída na gala final do concurso transmitido em direto pela TVI, que selecionou 7 monumentos de entre 21 finalistas nacionais. A Junta de Freguesia de Vila de Frades manifestou já publicamente a sua satisfação e congratula-se com esta eleição da Vila Romana de São Cucufate como uma das novas 7 maravilhas de Portugal. Também o município de Pidigueira endereçou os seus sinceros parabéns à edilidade vilafradense, que conduziu esta candidatura com determinação ao longo de todas as fases do concurso e associa-se ao reconhecimento devido a Património Cultural, entidade tutelar deste espaço, bem como a todos os colaboradores municipais que dia após dia asseguram a preservação e valorização deste monumento. Connosco neste noticiário temos Diogo Conqueiro, presidente da Junta de Freguesia de Vila de Frades, a quem desde já agradeço a disponibilidade e a presença. Deixo também os parabéns por esta distinção, por esta vitória que presumo que tenha sido muito bem recebida.

0: Bom dia, Marco. Bom dia a todos os ouvintes da nossa Rádio Vidigueira. Obrigado por a felicitação. Aliás, a Rádio Vidigueira foi um parceiro imprescindível ao longo de todo este processo, naquilo que foi a comunicação de São Cuco Fati e desta candidatura. É, de facto, um reconhecimento que nos enche de alegria e que nos enche de orgulho. Muitas vezes saímos da nossa região e saímos até inclusive do nosso país à procura de maravilhas para visitar e esquecemos daquilo que temos ao lado da porta. E sentíamos que, ou sentimos no início do processo, que se passava um bocadinho isso. Portanto, São Cuco Fato é o único monumento nacional classificado do nosso concelho. Tem, da última vez que eu tive acesso aos números, cerca de 6 mil visitantes anuais. Mas carecia naquilo que era a nossa opinião de valorização, de promoção, de divulgação, porque uma das coisas que nós ouvimos muito ao longo destes meses é: não sei o que é, não sei onde fica. Portanto, este trabalho, que era no fundo o objetivo principal, e que foi aquilo que determinou esta decisão da Junta de Freguesia de candidatar o monumento às novas Sete Maravilhas de Portugal.
1: Esta distinção acaba por ser, então, esse maior veículo de divulgação, aquilo que realmente se pretende, abrir um pouco mais a ruína romana de São Cuco Fato, dar a conhecer de forma maior este monumento.
0: Sim, sem dúvida. Há uma coisa que nós temos que pensar, que é o valor do património, seja São Cuco Fato, sejam todos os outros concorrentes, não se mete por aquilo que é o resultado deste concurso, embora seja uma distinção com muito valor nacional e até internacional. Portanto, era uma medição feita em número de votos e aí nós conseguimos essa mobilização. Mas, de facto, como eu dizia há pouco, o objetivo primeiro e principal era esta promoção, esta divulgação, e isso foi amplamente conseguido. Esta distinção traz-nos outras responsabilidades, ou seja, não é o culminar do caminho. É uma rampa de lançamento para um caminho que daqui para a frente pode e deve ser diferente em torno daquilo que é São Cuco Fato.
1: O que é que vem agora a seguir? Um reforço na promoção, ainda que falamos de um monumento tutelado pelo Estado, pelo Património Cultural, mas a Junta de Freguesia de Vila de Frades e também a Câmara Municipal têm sido os, digamos, quase gestores do espaço, mas o que é que se segue agora? Que estratégia, o que se deve fazer para abrir ainda mais o monumento, onde de alguma forma gira a história deste território?
0: Sim, em primeiro lugar é preciso olharmos um bocadinho para aquilo que já foi feito e referir precisamente isso. Portanto, a responsabilidade de São Cuco Fato não é da Junta de Freguesia de Vila de Frades, não é sequer do município da Vidigueira. Portanto, quem tutela toda a estrutura é o Património Cultural IP, portanto a entidade de Estado responsável por o nosso património. Contudo, em boa hora, e este é um trabalho que não é de agora, vem dos últimos 20 anos, em boa hora estas três entidades deram as mãos para permitir uma coisa tão simples como São Cuco Fato estar aberto ao público. Portanto, é um município que tem lá as suas funcionárias, as suas equipas, a quem desde já também agradeço, porque são elas que diariamente vão valorizando e promovendo este espaço e acolhendo quem nos visita. E olhar para tudo aquilo que foi feito, desde desta possibilidade do espaço estar aberto, à boa maneira portuguesa, recordo que em 2006, entre 2006 e 2008, foi feita a grande obra de valorização do espaço, foi inaugurada com pompa e circunstância para ser fechada de 15 dias depois. E foi a Câmara Municipal e a Junta de Freguesia que em boa hora permitiram que o espaço esteja aberto. Mais recentemente, São Cuco Fato foi também alvo de investimento, cerca de 300 mil euros do PRR, naquilo que foi uma obra de conservação da sua abóbada, para impedir entradas de água, também tudo aquilo que foram os passadiços substituídos, tem adjudicado a uma empresa o trabalho de limpeza para os próximos 3 anos, tem já também serviço de segurança, porque às vezes pensa-se que não se passa lá nada e não é verdade, portanto é importante termos também esta segurança e esta salvaguarda do nosso património. E depois todo o trabalho que eu creio e estou convicto que vai ser desenvolvido, nomeadamente novos panfletos, nova sinalética. Está a ser desenvolvido também um vídeo de realidade virtual em 3D para o visitante. E tão ou mais importante que isso, dar vida ao monumento. Portanto, temos tentado fazer isso com alguns momentos culturais. Aliás, o último livro que a Junta de Freguesia lançou, que fala precisamente também de São Cucufato, da vinha e do vinho, foi lançado lá, também como homenagem ao nosso saudoso professor Arlindo. E estamos a preparar também um evento vínico já para 2027, precisamente para fazer esse acompanhamento. E como nós dizíamos muitas vezes nas emissões da TVI, que São Cucufato não é nem pode ser um monumento morto. Portanto, é um monumento que moldou o nosso território no passado e que continua a moldar o nosso território nos dias de hoje.
1: E em que medida é que deve ser integrado precisamente este monumento na estratégia que tem sido levada a cabo, quer por parte da Junta de Freguesia, quer pelo próprio município, com toda esta promoção do vinho, o vinho de talha, onde naturalmente tem em São Cucufato ali uma verdadeira fonte. Como é que se deve aproveitar, de que forma é que se deve aproveitar e por onde é que poderá passar nos próximos tempos?
0: São Cucufato tem esta particularidade. Portanto, é um monumento, como eu dizia há pouco, que moldou o nosso território e as nossas comunidades ao longo dos séculos. E três exemplos aqui muito, muito rápidos. Portanto, o próprio nome de Vila de Frades, que nasce à sombra do convento dos Frades de São Vicente de Fora, portanto, Vila de Frades, numa época em que a Vila Romana já era um convento cristão. Ainda hoje, olhando para aquilo que é a nossa paróquia, o Orago continua a ser São Cucufato. Aliás, e para quem desconhece, a imagem que hoje está na Igreja Matriz de São Cucufato, também ela era a imagem venerada e utilizada no antigo convento. E depois, obviamente, toda esta história, toda esta envolvente, toda esta herança do vinho de talha. E muitas vezes, e falávamos aqui há pouco, parece-nos que neste território tudo gira em torno do vinho. E nisso, nós não temos que olhar para isso como sendo propriamente mau. Aliás, a Junta de Freguesia lançou um livro histórico, portanto, de recolhas de dados, e podemos ver que desde a ocupação romana até aos nossos dias, temos muitos registros do século XV, XVI, XVII e XVIII, que vemos que toda esta envolvente do vinho não é de agora. Eu há bocadinho dizia que nós, ok, agora divulgamos calhar um bocadinho mais, temos outros canais que na altura não existiam. Mas de facto São Cucufato é este marco. E esta coisa da vinha, do vinho, do vinho de talha, é muito mais do que o produto em si. Foi no passado a subsistência das nossas comunidades, a nível sociocultural, a nível económico, todas as profissões que havia em torno da vinha e do vinho, os odreiros, os guardas das vinhas, profissões que hoje não há. Mas não é por isso que a vinha e o vinho perdeu o seu valor, porque hoje há, por exemplo, alojamentos, há restauração, e o grande atrativo do nosso território, de Vila de Frades, do Conselho da Vidigueira, continua a ser este setor, o setor da vinha, do vinho, e no nosso caso, e com esta marca muito forte de São Cucufato, o vinho de talha. Respondendo à tua pergunta, obviamente que São Cucufato não há fórmulas mágicas nem certas, não é? Nós já somos um território atrativo por natureza. Creio que nos últimos anos temos vincado muito esta atratividade, temos atraído públicos diferentes em várias fases do ano. Portanto, antes as pessoas vinham pelo fim de semana da Vita e Frades, agora já não é bem assim. Nós conseguimos ver vida durante todo o ano, e obviamente São Cucufato deve, em conjunto com o vinho de talha, em conjunto também com o próprio Fialho de Almeida, com o Vasco da Gama, serem eixos estruturais daquilo que se está a preparar, que é a comunicação a nível do município. Nós já o fazemos, ou já o fizemos, a nível da freguesia, mas quanto mais informação houver, quanto mais concertada for esta estratégia de comunicação, obviamente melhor preparado e mais atrativo estará o nosso território.
1: Ou seja, falamos aqui de mais um trunfo para aquilo que a Junta de Freguesia de Vila de Frades tem falado muito, que é a classificação do território. Ainda que a importância de São Cucufato naturalmente já fosse grande, mas este concurso, pela visibilidade, traz esse trunfo para uma melhor classificação do território.
0: Sim, traz-nos esse trunfo, traz-nos também esta responsabilidade. E eu acho que, acima de tudo, é uma rampa de lançamento, porque devemos também este agradecimento. Aliás, eu acho que a chave de nós conseguirmos ter alcançado esta vitória foi toda a união que se fez em torno de São Cucufato. Portanto, falamos da Cimbal, falamos dos municípios, falamos de muitas freguesias, falamos de associações, falamos de muitos anónimos, muitos e muitos amigos do território. E São Cucufato, de toda esta dinâmica que se fez à volta do monumento, à volta desta nomeação das Sete Maravilhas, eu vejo-a como uma rampa de lançamento, sim, para a atratividade do território, sim, para a valorização e preservação daquilo que é o sítio arqueológico de São Cucufato. Aliás, toda esta dinâmica serviu para reforçarmos também esta relação institucional com o próprio património cultural e também com o turismo do Alentejo e a própria CCDR. E quantas mais gentes estivermos, mais entidades estivermos neste barco, mais longe o barco chega. Mas acima de tudo, eu acho que serve para a rampa de lançamento daquela que tem obrigatoriamente que ser a nossa próxima conquista, e que São Cucufato é também parte integrante, que é o Vintalha como património da humanidade.
1: E esta, naturalmente, esta vitória, esta classificação de São Cucufato poderá também abrir mais uma janela para essa conquista.
0: Sim, sem dúvida. Eu acho que São Cucufato...
1: Porque é um dossiê que vai ficando mais preenchido, mais completo.
0: E além disso, São Cucufato é o nosso testemunho vivo de que toda esta promoção, toda esta dinâmica, todo este batalhar em prol deste produto que é o Vintalha, não é apenas uma coisa da moda, não é apenas uma coisa que nós embicamos para ali e tem que ser aquilo. Não, nós temos uma coisa que falta a muitos territórios, que é que temos história, temos tradição. Ou seja, nós hoje somos o que somos porque alguém passou antes de nós. Nós hoje temos o produto que temos porque alguém o trouxe para cá e porque nós o fomos, de uma forma ou de outra, preservando ao longo de 2000 anos. E esta história tem que ficar escrita, não só na nossa região, mas tem que ir mais além. Tem que ir mais além. E essa candidatura, e em boa hora se lançou, e agora em boa hora se irá voltar a trabalhar nela, creio eu, é de facto aquele marco territorial que nos falta. O nosso concelho é riquíssimo, e já falámos isso aqui várias vezes, seja em turismo da natureza, seja em turismo religioso, se olharmos ali para Selmes, obviamente olhando para a Vila de Frades e para a Vidigueira, a nossa mais-valia é o vinho, não retirando valor àquilo que tudo mais compõe o território, mas se às vezes há territórios que têm que inventar coisas para ser atrativo, pois nós já temos aqui o nosso grande fator de atratividade, é olhar para ele com outros olhos, com outro carinho, e agora naturalmente também com esta bandeira das novas Sete Maravilhas, que é num sítio, nada mais nada menos, que é o berço do vinho Talha do Alentejo.
1: E agora, naturalmente, com um maior afluxo, talvez, de visitantes nos próximos tempos, a Vila de Frades.
0: Sim, é isso.
1: Até porque a época alta já está aí à porta.
0: É isso. Também é um bocadinho isso que se espera. Aliás, eu dizia há pouco, nós já conseguimos ser atrativos durante a maior parte do ano. Portanto, nós já vemos autocarros, já vemos pessoas a passear durante os fins de semana em quase todo o ano. O timing desta classificação é muito giro, porque apanha ali a rampa de lançamento da época, que já por si é a época alta do nosso território, portanto novembro, dezembro, apanhando ali um bocadinho de janeiro. Espera-se muita gente em Vila de Frades, como aliás dá uns anos a esta parte. Espera-se também que essas pessoas possam visitar São Cucufato, até porque da nossa parte será feito esse esforço também de ligação, para que a pessoa que visite Vila de Frades possa realmente mergulhar nessa história. Não venha a Vila de Frades só para beber o vinho, só para ver as adegas, mas que perceba porque é que este território, como dizia Fialho de Almeida, este país das uvas, é aquilo que é hoje. E que a pessoa possa realmente fazer essa viagem e saia daqui não só contente com o vinho, com o petisco, com o canto, com a dinâmica e tudo mais, mas possa realmente perceber que entrou ou que esteve num território que, com as suas particularidades, é completamente diferente de todos os outros.
1: Muito bem, Diogo Concaro, obrigado pela disponibilidade em estar aqui neste noticiário, no nosso bloco informativo do meio-dia. Recordo, as Romina Romanas de São Cofate foram vencedoras na categoria História do concurso das Novas Sete Maravilhas de Portugal. Continuamos neste bloco informativo, também ainda em Vila de Frades. A Junta de Freguesia de Vila de Frades que vai proceder à oferta do kit Fialho de Almeida aos alunos que estão a frequentar o ensino obrigatório na freguesia. O kit é composto por todo o material solicitado pelos professores aos encarregados de educação no início de cada ano letivo. Em declarações à Rádio Vidigara, Diogo Concaro, o presidente da Junta de Freguesia de Vila de Frades, fala num investimento nas crianças da freguesia.
2: Nas nossas crianças, na educação, na nossa comunidade escolar. E, no fundo, consiste em todo o material, toda aquela lista de material que os professores pedem às famílias no início do ano. Portanto, sabemos que o governo distribui aquilo que são os materiais escolares, que os municípios, por norma, fazem a distribuição dos cadernos de atividades, e aquilo que a Junta de Freguesia pretende, à semelhança de anos anteriores, é completar também estes apoios, de forma a que possamos dizer orgulhosamente que ter um filho a estudar na freguesia de Vila de Frades, naquilo que é a valência que a nossa escola tem, portanto, pré e primeiro ciclo, custa às famílias 0 euros. Portanto, é um reforço, é um acompanhar, portanto, ao longo daquilo que são as nossas medidas de apoios sociais, que vão desde a primeira natalidade, passando também por a educação, por a escola, e é, no fundo, mais este auxílio que a Junta de Freguesia pretende dar às famílias residentes na freguesia, e não só, a todos os alunos que frequentam a escola Fialho de Almeida. Sabemos que nem todas as pessoas têm as mesmas possibilidades, mas sabemos também que todas as crianças devem partir em pé de igualdade e devem ter as mesmas oportunidades, e é também isso que a Junta de Freguesia procura com a oferta deste material escolar.
1: O presidente da Junta de Freguesia de Vila de Frades, Diogo Concaro, com este kit Fialho de Almeida. Já foi autorizada pelo Governo a passagem de uma conduta integrada na obra do reforço do abastecimento de água ao Conselho de Aljustrel. Segundo anunciou a Câmara Municipal, foram identificadas 40 parcelas de terreno, sendo que estão reunidas as condições para o avanço da obra, que se encontra a cargo das Águas Públicas do Alentejo. A Câmara Municipal de Aljustrel afirma que esta intervenção se reveste da maior importância, uma vez que vai permitir reforçar e melhorar o sistema de fornecimento de água às populações. Um investimento superior a 1,57 milhões de euros, que abrange diferentes freguesias do concelho e que contempla a modernização e a reabilitação de infraestruturas essenciais, e que vai incluir a substituição de troços de conduta e a criação de novas ligações entre infraestruturas, permitindo que o reservatório R12 ganhe uma maior autonomia. Segundo a Câmara de Aljustrel, com esta nova ligação, o sistema ficará mais equilibrado e será possível alcançar uma distribuição de água mais eficiente, não sobrecarregando a conduta de Santa Bárbara e melhorando o abastecimento de água a zonas atualmente mais afetadas, como, por exemplo, Valdoca, entre outras. Vão também ser reabilitados os reservatórios de água de São João de Negrilhos, de Rio de Minhos e a conduta em alta, a Messejana. A Câmara Municipal de Barrancos assinou a semana passada o auto de consignação da empreitada Regeneração Urbana Mais Sustentável, Zona A, fases 1, 2, 3 e 4. Segundo avançou a autarquia, com um investimento previsto de 1.116.000 euros mais IVA e um prazo de execução de 12 meses, esta é uma das maiores intervenções de sempre do município de Barrancos ao nível da regeneração urbana. A obra, segundo avançou o município raiano, abrangerá várias ruas e contempla a repavimentação dos arruamentos, melhoria das redes de abastecimento e drenagem de águas domésticas e respectivos ramais, rede de telecomunicações, sinalética, zonas verdes, bolsas de estacionamento, iluminação pública e mobiliário urbano, privilegiando materiais duráveis e soluções a que promovam também a eficiência energética e a sustentabilidade ambiental. A Câmara de Barrancos sublinha que, mais que uma obra de requalificação urbana, esta intervenção representa um investimento no presente e no futuro da vila. A Câmara de Castro Verde assinala esta segunda-feira o arranque do ano letivo 2026-2027 com a recepção à comunidade escolar. A iniciativa, dirigida a docentes e não docentes, tem colaboração do agrupamento de escolas e visa dar as boas-vindas à comunidade educativa, proporcionando um momento de encontro, convívio e partilha no início de mais um ano letivo. O programa tem início às 16 horas, em entradas, seguindo-se a recepção de boas-vindas e uma visita à Igreja Matriz. Mais tarde, prevista também uma visita à Escola Básica do Primeiro Ciclo Jardim de Infância de Entradas, seguindo-se uma visita ao Campo António José Marques. A tarde continua numa visita à Herdade das Fontes Bárbaras para um bebereto e animação musical. Também às 20, a iniciativa termina com o regresso a Castro Verde. A Feira de Ferreira recebe um programa dedicado ao vinho, à cultura e à gastronomia. A Feira de Ferreira vai receber no dia 19 o programa Vinho, Cultura e Sabores, uma iniciativa integrada no Baixo Alentejo, Cidade Europeia do Vinho 2026. A iniciativa, segundo anunciou a Câmara Municipal de Ferreira do Alentejo, pretende valorizar a relação do Conselho de Ferreira com o vinho, a gastronomia, o património e a cultura local. O programa tem início às 11 horas com a Rota do Vinho de Ferreira, uma visita guiada com passagem pela sede dos Boinas, Pátio das Andorinhas, Casa do Vinho e do Cante, entre outros locais. O percurso inclui provas de vinho e petiscos e conta com a participação dos grupos corais da freguesia e várias personalidades artísticas. Às 15 tem lugar Ferreira, Vinho e Cultura. No âmbito das conversas sobre a economia de Ferreira no Alentejo, a ação vai ser transmitida em direto nas redes sociais daquele município e também na rádio do Conselho. O programa termina às 19h30 no espaço Sabores da Terra, Ferreira à Mesa, no Recinto da Feira, com um show cooking dinamizado pelos chefes da nossa terra. A iniciativa associa a programação da Feira de Ferreira à distinção do Baixo Alentejo como Cidade Europeia do Vinho 2026, dando visibilidade ao vinho de talha, às tabernas tradicionais, ao canto alentejano e à gastronomia, enquanto elementos da identidade e da economia daquele território. O projeto Robôs que Brincam, Mentes que Crescem, promovido pelos Jardins de Infância do Agrupamento de Escolas de Castro Verde, é um dos vencedores do Prémio SONAI Educação. O projeto integra robótica educativa e metodologia STEAM nos Jardins de Infância Públicos, envolvendo crianças de diferentes contextos socioeconómicos. Através da brincadeira, crianças dos 3 aos 6 anos desenvolvem raciocínio lógico, criatividade, colaboração e literacia tecnológica. As atividades incluem propostas desconectadas, robôs tangíveis e utilização de ecrãs, integradas em histórias e projetos das próprias crianças, promovendo desde cedo o desenvolvimento de competências através da experimentação e da aprendizagem ativa. Na sua 4ª edição, o Prémio SONAI Educação distinguiu 6 projetos vencedores, com um total de 150 mil euros. O prémio distribui esta verba pelos projetos, os quais também vão passar a integrar o ecossistema SONAI. O município de Odmira realiza a partir de hoje e até sexta-feira a Semana Aberta nas freguesias de Longueira, Almograve e Vila Nova de Mil Fontes. Segundo anunciou o município odmirense, o objetivo é promover uma gestão autárquica mais participada, a reforçar a proximidade com as populações e acompanhar as dinâmicas locais. Ao longo desta semana serão realizadas visitas a empresas, instituições, escolas e equipamentos, bem como reuniões com os executivos das juntas de freguesia, dirigentes municipais, associações e outros agentes locais. Serão abordados temas relacionados com a articulação entre o município e as juntas de freguesia, o orçamento municipal para 2027 e projetos de investimento e qualificação do território, nomeadamente nas áreas da saúde, educação, mobilidade, espaços verdes e equipamentos públicos. O programa inclui também a reunião de Câmara descentralizada no próximo dia 17, na Casa do Povo de Vila Nova de Mil Fontes. Amanhã, também no mesmo local, tem lugar uma sessão aberta à população e no dia 16, no Centro Sociocultural da Longueira, vão ser apresentados e discutidos projetos de mobilidade e equipamentos para Almograve e, no dia seguinte, no Centro Social e Cultural das Brunheiras. No âmbito desta Semana Aberta, é possível também agendar atendimentos com o Executivo Municipal. Final desta edição informativa, com a previsão do estado do tempo para hoje. De acordo com o Instituto Português do Mar e da Atmosfera, temos nesta segunda-feira a continuação do tempo quente, com céu pouco nublado ou limpo e aumentando a nebulosidade no litoral norte e centro a partir do meio da tarde, com convertam o superar em geral fraco do quadrante leste, ainda uma pequena subida da temperatura mínima e uma pequena descida da temperatura máxima no litoral oeste. Máximas que poderão atingir hoje os 37 graus em Beja, 38 em Évora, 35 em Porto Alegre, 30 em Sines.
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6: 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São 3 horas. 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

0: Boa tarde, seja bem-vindo a esta síntese informativa das 15 horas. Deixamos no ar os títulos que vão marcando a jornada informativa nesta segunda-feira. Ruínas romanas de São Cucufate são uma das novas sete maravilhas de Portugal. A Junta de Freguesia de Vila de Frades vai atribuir kit de Fialho de Almeida. Aljustrel dá passo importante no reforço do fornecimento de água no concelho. Feira de Ferreira recebe programa dedicado ao vinho, à cultura e à gastronomia. Câmara de Barrancos avança com a regeneração urbana. Castro Verde promove recepção à comunidade educativa. Câmara de Odmira promove semana aberta nas freguesias. Jardim de Infância de Castro Verde, distinguido pelo Prémio SONAI Educação. Títulos para desenvolver no bloco informativo das 17.
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0: A voz de Pedro Mestre e Celina da Piedade, Silva Silva, Enleio, Enleio, o tema que acabamos de escutar. Vamos dar início a partir deste momento do programa A Sua Música. A partir de agora, você pode ligar 284-437-001. Vamos participar até às 17 horas. Votos de uma ótima tarde para todos e votos de uma ótima semana. Vamos para já atender a primeira participação. Muito boa tarde.
1: Boa tarde, Marata, Miguel Amarela.
0: É verdade. Senhor José Machado, fala aqui de Pias, bem perto de nós. Exatamente. Muito bem, vamos dizer a frase, Senhor José.
1: Nova técnica em azulejos e pavimentos de qualidade a baixo preço e resolve lá a fronteira.
0: E a música que vamos ouvir, qual é?
1: Lembranças e recordações na voz de Voz Ativa.
0: Sempre. Voz Ativa, muito bem. Dedicatória.
1: Dedicatória para o Sr. João Gravio, Chico Sapateiro, Dona Angelica, Maria Helena, Teresa Garapita, se encontra cá, foi Zé Baião, Chico Sapateiro, não sei se já disse, pronto, e para o pessoal da Comparativa de Brinche Especial, em Pias.
0: Muito bem, é tudo?
1: É tudo, e para você?
0: Obrigada. Obrigada, Sr. José. Até amanhã. Obrigado.
1: Amanhã.

0: 17 minutos depois das 15, passamos ao próximo pedido. Muito boa tarde.
1: Boa tarde, Maria Zé, está boa?
0: Olá, boa tarde, dona Doslica.
1: Doslica de Moura, sim.
0: Cá estamos, mais um dia.
1: Cá estamos mais um diazinho, começando a semana.
0: Verdade. Vamos dizer a frase?
1: Nova técnica, grande variedade de azulejos e pavimentos em Rosal de la Fronteira.
0: Muito bem, e a música que vamos ouvir?
1: Estava a ouvir hoje Cátia Guerreiro, Amor de Mel, Amor de Fel.
0: A dedicatória?
1: E a dedicatória especial para si, para o programa no estúdio, os colegas da rádio, à família com tudo bom. Um beijinho para a Leonor. Os meus filhos, as minhas noras e o meu netinho, para todas as minhas amigas que me dedicam discos, Manuela Martins, Margarida de Pias, Isabel Pica, Ana Reis, Ana Bravo e o marido, Sr. Zé Machado, Francisco Zapateiro, a minha amiga Cidália, a nossa amiga Patrícia, para todos os participantes e ouvintes, desejando um bom dia a todos e uma boa semana para todos os participantes e ouvintes.
0: Um beijo,
1: Maria Zé, e obrigado.
0: Um beijinho, até amanhã, obrigado. Tchau.

0: Muito bem, acabamos de escutar Amor de Mel, Amor de Fel. Vamos passar ao próximo pedido. Muito boa tarde.
1: Boa tarde, minha Maria.
0: Boa tarde, Sr. Campaniço.
1: Somos de Varanejo.
0: Muito bem, cá estamos, mais uma semaninha.
1: Mais um princípio de uma boa semana.
0: Verdade. Vamos dizer a frase.
1: Nova técnica, grande variedade de azulejos e pavimentos em resolve na fronteira.
0: E a dedicatória?
1: E agora?
0: A música em primeiro lugar. Já me esquecia. Temos Bárbara Tinoco.
1: Bárbara Tinoco, pois.
0: E António Zambujo. A dedicatória?
1: A dedicatória é para... Para Esther, que é do Brasil, para Daniela, para o senhor José Brito, que é o gerente ali da Ração Ribeiro, para o José Marra, que é de Fomes, bora andar de e trabalho em Beja, para a minha duas sobrinhas Maria Luísa e Francisca, em Perigorda, para a minha sobrinha Maria Jacinta, bora em Celmes, para todo o pessoal da Rádio Vidigueira, para todo o pessoal de Fomes, Alferia e Marmelária, para todos os bombeiros alentejanos, tudo agora para o melhor.
0: Uhum. Obrigada, boa tarde e até amanhã.
1: Até amanhã, minha amiga.
0: Obrigado, até amanhã.

0: Vamos passar à próxima participação. Muito boa tarde.
1: Muito boa tarde, Dona Maria Zé, fala Ana Reis de Moura.
0: Olá, boa tarde, Ana. Ana, cá estamos. Mais um dia.
1: Mais um dia.
0: Verdade, vamos dizer a frase.
1: Esperança nova tecla, beleza e pavimento de direitos de fábricas no Rosal de la Fronteira.
0: Muito bem, a música que vamos ouvir.
1: Vamos ouvir Zé Praia, ninguém gosta mais da noite do que eu.
0: E a dedicatória.
1: Olha, para vocês aí um beijinho grande para todos, para a Leonor, para a Lica, para a Dona Manuela Martins e o marido, para a Madalena, para a Isabel Pica e para todos que estão a ouvir ao rádio, um beijinho para todos e uma boa tarde e até amanhã, se Deus quiser.
0: Obrigada. Um beijinho para si, até amanhã.
1: Até amanhã.

0: Depois do Zé Praia, vamos passar ao próximo pedido. Muito boa tarde.
1: Boa tarde, como está?
0: Boa tarde, estou a falar com...
1: Adelina Malveiro.
0: Dona Adelina, que está a ligar-nos de Valdevargo.
1: Sim.
0: Cá estamos, mais um dia. Dona Adelina, vamos dizer a frase.
1: Madelina, faz favor.
0: Vamos lá, nova técnica.
1: Nova técnica.
0: Grande variedade de pavimentos e azulejos.
1: Grande pavimento de azulejos.
0: É Rosal de la Fronteira. E a música que vamos ouvir?
1: É a Escritora de Benchuei.
0: A dedicatória?
1: Ela é para você e para a sua família. É para o Francisco, para os irmãos, para a cunhada, para o cunhado. É para o Francisco Sapatinho e família. É para o Arnaldo e família. É para o primo Zé Malveiro e família. É para a Ana de Beja e família. É para o Sebastião Guerreiro e família. É para o primo do Francisco. E é para todas as pessoas que gostarem de ouvir o Rádio da Vidigueira.
0: Obrigada.
1: Muito bem.
0: Obrigada. Até amanhã. Obrigada.

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0: Vamos agora passar à próxima participação. Muito boa tarde.
1: Boa tarde, não vai ver.
0: Olá, boa tarde. Senhor Fernando.
1: Demora,
0: cá estamos mais um dia, Senhor Fernando. Vamos dizer a frase.
1: Nova técnica para ministro hoje, usando a paz presa no alto da fronteira.
0: Muito bem, e a música que vamos ouvir?
1: É o Zé Maria Lúcia Pérez.
0: A dedicatória?
1: Para a iniciativa da APPSDB, para várias que vão ouvir.
0: É tudo? Obrigada, boa tarde e até amanhã.
1: Até amanhã.
0: Obrigada, até amanhã.

0: Vamos passar à próxima participação. Muito boa tarde.
1: É, como está?
0: Olá, boa tarde, Dona Joana, Matias.
1: Já vamos.
0: Já estamos, Dona Joana.
1: Já estamos
0: mais uma semaninha e... Muito bem. Está a ligar-nos de Vera Cruz e que está em festa hoje. Hoje é o dia, então, da missa.
1: Do Santo Lenho.
0: Da procissão em honra do Santo Lenho.
1: Sim,
0: a missa é às 17?
1: É, a missa é às 17 e...
0: Procissão às 19. Muito bem.
1: Sim, sim.
0: É sempre bom
1: lá
0: recordar.
1: Lá vem os bombeiros da Vidigueira.
0: É sempre bom recordar, sim.
1: Sim, sim.
0: Vamos dizer...
1: A frase. Com certeza. Pavimentos e azulejos, preços diretos de fábrica, qualidade abaixo, preço é rosado na fronteira.
0: Muito bem, e a música que vamos ouvir?
1: Vamos ouvir os Arantianos, os Portela ou qualquer um deles.
0: A dedicatória?
1: A dedicatória é para a minha amiga Maria Barro, Maria Inácia, para a minha Poflô, para a minha filha, para os meus netos, para o lar Vidigueira, Vilalba, Portela, todos os lares, assim como Bombeiros, Vidigueira e Portela, para a Dona Maria Zé, para a Dona Maria D'Ars, para a Dona Ivoba, para os meus primos e primas e para todos os ouvintes e participantes da Rádio Vidigueira.
0: Obrigada, tudo bom?
1: Até amanhã.
0: Um beijinho, até amanhã. Obrigada.

0: Depois deste tema, o Loureiro, do grupo de cantares regionais de Portel, vamos passar ao próximo pedido. Muito boa tarde.
1: Boa tarde.
0: Olá, boa tarde. Estou a falar com...
1: com Ana de Albargo, Ana de Cuba. Beija.
0: Mau, Ana. Você já é de Três Terras. Onde é que está a ligar? É o que a gente interessa.
1: Beija.
0: De Beja. Ana, vamos dizer a frase.
1: Nova técnica.
0: Sim.
1: Azulejos, pavimentos. Lá Luz Ali, lá Fronteira.
0: E a música que vamos ouvir?
1: As Flores do Alentejo.
0: A dedicatória?
1: Para dedicar à minha mãe, para dedicar ao meu marido Viriato, à filha dele, da Ana Francisca, para dedicar ao meu tio, às minhas tias, às minhas primas e aos rapatolas, e para dedicar aos meus sobrinhos e para dedicar ao meu mano.
0: Uhum.
1: Ah, depois ficaram ao Fico Capateiro e ao Malveiro.
0: Obrigada pela participação. Boa tarde e até amanhã, Ana.
1: Também.

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2: Passamos agora sim à última participação da primeira hora. Muito boa tarde.
3: Boa tarde, Dona Maria das Neves.
2: Boa tarde. Olá. Boa tarde, Dona Mariana das Neves.
3: Sim.
2: Dona Mariana, que está a ligar-nos das Neves, vamos dizer a frase.
3: Nova técnica, pavimentos, azulejos, em Rosal de La Frontera, parece que é.
2: Grande variedade em pavimentos e azulejos, em Rosal de La Frontera. Exato. Muito bem. A música que vamos ouvir?
3: Era
2: a do Pinto, sim.
3: A capela já está feita.
2: A dedicatória.
3: A dedicatória é para todos os ouvintes e participantes do Rádio de Gira. Com muita saúde para todos.
2: Obrigada, tudo bom, Dona Mariana. Um beijinho para si e até amanhã.
3: Até amanhã, se quiser.
2: Obrigada.

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4: 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São 4 horas. 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
11: 4 minutos passam neste momento das 16. Boa tarde mais uma vez. Vamos dar início a este que é a segunda hora de hoje do programa A Sua Música. Hoje é segunda-feira, 14 de setembro de 2026. Vamos aguardar a sua participação até bem perto das 17 horas. O telefone está livre neste momento e aguardamos a sua escolha e a sua dedicatória. Boa tarde, até já.
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11: Aguardamos a sua participação. 284-437-001. Está livre, vamos lá ligar e participar, deixar a sua música.
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1: Vamos passar à próxima participação. Muito boa tarde.
2: Boa tarde, Dona Maria.
1: Olá.
2: Margarida.
1: Olá, Dona Margarida. Vamos dizer a frase, Dona Margarida. Muito bem, a música que vamos ouvir?
2: Português e Imigrante.
1: Português imigrante? A tesa, não, escolheu o Sol do Torrão.
2: Sol do Torrão, portão.
1: Sol do Torrão, a terra que um dia deixei.
2: É, Sol do Torrão.
1: A dedicatória, Dona Margarida.
2: É, sim, senhor.
1: Vamos à dedicatória.
2: Diga.
1: Vamos à dedicatória. A dedicatória, a dedicatória. Vamos ouvir esta música. É para dedicar a quem, Dona Margarida?
2: É para a Dona Flica, Baba de Minga, Francisca Caldeira, Maria Helena, Romila. Maria Gueira e Palma Móvel Vila Nova na Padronia e para os meus filhos, para a minha neta, para a minha neta, para o meu marido e para você, para a Cássio Mangura.
1: Uhum.
2: E é só.
1: Obrigada. Boa tarde e até amanhã, Dona Margarida. Um beijinho para si. Boa tarde. Obrigada.

0: Passamos à próxima participação. Muito boa tarde.
1: Boa tarde, Marisa Mota.
0: Olá, boa tarde, Bruno José.
1: É sim, beija.
0: Senhor, Bruno, vamos dizer a frase.
1: Faz nova técnica, provavelmente a baixo preço, no Rosal da Fronteira.
0: E a música que vamos ouvir, escolher?
1: O Bom Baspinho. É tão grande o Alentejo.
0: É tão grande o Alentejo. E a dedicatória?
1: É para dedicar à minha família, a vocês aí na rádio, aos ouvintes da rádio, ao Dona Vitória Ramírez e ao Sr. Manuel da Flórida e ao Sr. Agostinho.
0: É tudo, Bruno?
1: É tudo.
0: Obrigada. Maria. Tudo bom, até amanhã. Obrigado.

0: Vamos passar à próxima, participação. Muito boa tarde.
1: Boa tarde, Marisa.
0: Olá, boa tarde. Estou a falar com o senhor
1: Manuel Carvalho, de Faro do Alentejo.
0: Senhor Manuel, de Faro do Alentejo, já há algum tempo que não falava.
1: Ah, já está. Hoje que trabalha pouco.
0: Trabalha às vezes não permite, não é verdade?
1: É verdade. É,
0: mas está sempre a ouvir, com certeza.
1: Sim.
0: Sempre a ouvir.
1: Sempre a ouvir.
0: Muito bem, vamos dizer a frase.
1: Na terra, e deixa-te ouvir.
0: Isso, vamos dizer a frase.
1: Ah, isso agora, a frase tem que dar uma ajuda.
0: Nova técnica.
1: Nova técnica.
0: Grande variedade de pavimentos e azulejos.
1: Grande variedade de pavimentos e azulejos.
0: É Rosal de la Fronteira.
1: É Rosal de la Fronteira.
0: E a música que vamos ouvir?
1: Vamos ouvir o Alvo Florença, querida mãezinha.
0: A dedicatória?
1: A dedicatória para dedicar ao meu amigo Esperança, às rastas melhoras, ele tentado de doente. Acho que estou no hospital há vários dias, mas já está em casa. Espero que esteja bem. Para ele e para a família dele. E também para as minhas filhas, para os meus netos. E recordar aqui essa música também, para o Sr. António Pereira, da Vila Nova de Barrinha, que gostava muito dessa música. E também lembro-me também hoje da minha mãe, vai ser para ela também, seja onde ela estiver. E para os meus amigos, para os colegas de trabalho, para você, para a sua família toda também. E para todos os ouvintes e participantes, e uma boa tarde e um bom trabalho. E até um dia, então, se eu conseguir, peço novamente mais um disco.
0: Obrigada, Sr. Manuel. Tudo bom.
1: Nada.
0: Até à próxima. Obrigada. Boa tarde.
1: Obrigado. Obrigado.

0: Acabamos de escutar Álvaro Florença, querida mãezinha. Aguardamos a sua participação, o seu pedido, a sua escolha, a sua seleção musical, porque sim, estas duas horas são feitas por si. Ligue, peça a música, ouça o tema da sua preferência. 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

0: Vamos passar agora à próxima participação. Muito boa tarde.
1: Muito boa tarde, Ana Maria. Fala Jorge Alentiano da Alemanha.
0: Verdade, Sr. Jorge, cá estamos. Cá estamos, não é verdade?
1: Sim, senhores.
0: Cá estamos, mais uma semaninha a iniciar. Como é que está por aí o tempo? Aqui está muito calor mesmo.
1: Aqui, se calhar, 18 ou 20 graus.
0: Pois, mas aqui está muito
1: calor. De vez em quando.
0: Sim.
1: Está embrulhado. Enfim, e está uma temperatura. Dorme-se muito bem. Não há problema.
0: Obrigada.
1: Vamos puxar as mantas para dormir.
0: E aqui ainda não. Aqui ainda não.
1: Então. Espera mais uns dias.
0: É o que temos. Vamos dizer a frase do nosso patrocinador.
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0: Uhum. E a música que vamos ouvir?
1: É o Rio Azul, com o Sol do Terreno, não é?
0: Não, Amantes do Alentejo. O Rio Azul temos dos Amantes e do Cruzeiro. Vamos ouvir dos Amantes.
1: Amantes do Alentejo. Pode ser. Olha, uma boa semana para todos. Isto é uma dedicatória para toda a gente que esteja na escuta da Rádio Vidigueira e para vocês aí.
0: Uhum.
1: Boa semana e até qualquer dia.
0: Obrigada. Tudo bom.
1: Nada.
0: Até amanhã. Obrigado, Sr. Jorge.

0: Vamos passar à próxima participação. Muito boa tarde.
1: Boa tarde, Dona Maria José.
0: Olá, boa tarde. Estou a falar com o Sr. João. O Sr. João Algarvio, de Pedrógão do Alentejo. Cá estamos, mais um dia e mais uma semaninha. Sim. Vamos dizer a frase?
1: Essas matérias dizem que, na verdade, é luz e pavimento, é o céu da fronteira.
0: E a música que vamos ouvir?
1: Gostava de ouvir o trio roxo, a do Noel Código.
0: E a dedicatória?
1: É, para a minha mulher, para os filhos, para os netos, a você na rádio, para a minha amizade, o amigo Francisco Zapateiro, o amigo da Machado, o amigo Agostinho Chico, as melhores, a família Chalda na Suíça, na campanha da Uva, para o Manuel Freitas, a dona Mariana Machado, a família, a família António Limpo, a dona Diana, e o Florivale, e para a família Pereira Vila Nova da Baronia, a dona Paula, e para a dona Vicente e essa família, e para todos os amigos, com uma boa tarde e até amanhã.
0: Obrigada. Boa tarde, até amanhã.

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3: Nove minutos nos separam das 17. Mais uma vez, boa tarde. Aguardamos a sua participação para o final, para os últimos minutos de hoje da sua música. Vamos lá ligar.
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1: Vamos passar agora sim à última participação de hoje. Muito boa tarde.
2: Muito boa tarde, amiga Maria José, e muito boa tarde para todo o auditório.
1: Boa tarde, amiga Julieta e amigo João, de Bonavila.
2: Boa tarde, amiga Maria José.
1: cá estamos, mais um dia, mais uma semaninha.
2: Mais uma semaninha, sim, senhor.
1: Verdade.
2: Com muito calor.
1: Muito calor, por aqui também. Vamos dizer a frase?
2: Vamos, sim. Nova técnica, pavimentos e azulejos, é Rosaldo à Fronteira. Hoje vamos ouvir o Duarte, Évora Doce, não é?
1: Uhum. E a dedicatória?
2: E vou dedicar à amiga Maria José, com um beijinho, e para toda a sua família. Vai para a Cidália, para o marido, para os filhinhos e netos e para a Nonô. Vai para a Ana Isabel e para o marido, para as filhas e netinhos. Vai para o amigo António Limpo e esposa. Vai para o Senhor Esperança e para o casal Bravo. E vai para todo o auditório. Espero que gostem de ouvir o Duarte. Um beijinho e até amanhã, se Deus quiser.
1: Obrigada. Um beijinho. Tudo bom, Julieta? Até amanhã,
2: até amanhã.
1: Vamos terminar a edição de hoje da sua música com Duarte, o tema Évora Doce. Boa tarde, boa semana e até amanhã.

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Boa tarde. As ruínas romanas de São Cucufato, em Vila de Frades, foram eleitas na noite do passado sábado, em Sintra, uma das novas sete maravilhas de Portugal, na categoria História. A distinção foi atribuída na gala final do concurso, transmitido em direto pela TVI, que selecionou sete monumentos de entre 21 finalistas nacionais. Em entrevista no bloco informativo do meio-dia, o presidente da Junta de Freguesia de Vila de Frades, Diogo Conqueiro, deixou a satisfação e o orgulho com esta vitória, com esta distinção, falando no futuro deste que é o único monumento nacional classificado no Conselho de Vidigueira, bem como toda a estratégia.

0: para o território.
1: É de facto um reconhecimento que nos enche de alegria e que nos enche de orgulho. Muitas vezes saímos da nossa região e saímos até inclusive do nosso país à procura de maravilhas para visitar e esquecemos daquilo que temos ao lado da porta. E sentíamos que, ou sentimos no início do processo, que se passava um bocadinho isso. Portanto, São Cucufato é o único monumento nacional classificado do nosso concelho. Tem, da última vez que eu tive acesso aos números, cerca de 6 mil visitantes anuais. Mas carecia naquilo que era a nossa opinião de valorização, de promoção, de divulgação, porque uma das coisas que nós ouvimos muito ao longo destes meses é: não sei o que é, não sei onde fica. Portanto, este trabalho, que era no fundo o objetivo principal, e que foi aquilo que determinou esta decisão da Junta de Freguesia de candidatar o monumento às novas Sete Maravilhas de Portugal.
0: Esta distinção acaba por ser então esse maior veículo de divulgação, aquilo que realmente se pretende, abrir um pouco mais a ruína romana de São Cucufato, dar a conhecer de forma maior este monumento.
1: Sim, sem dúvida. Há uma coisa que nós temos que pensar, que é o valor do património, seja São Cucufato, sejam todos os outros concorrentes, não se mete por aquilo que é o resultado deste concurso, embora seja uma distinção com muito valor nacional e até internacional. Portanto, era uma medição feita em número de votos e aí nós conseguimos essa mobilização. Mas, de facto, como eu dizia há pouco, o objetivo primeiro e principal era esta promoção, esta divulgação, e isso foi amplamente conseguido. Esta distinção traz-nos outras responsabilidades, ou seja, não é o culminar do caminho. É uma rampa de lançamento para um caminho que daqui para a frente pode e deve ser diferente em torno daquilo que é São Cucufato.
0: O que é que vem agora a seguir? Um reforço na promoção, ainda que falamos de um monumento tutelado pelo Estado, pelo Património Cultural, mas a Junta de Freguesia de Vila de Frades e também a Câmara Municipal têm sido os, digamos, quase gestores do espaço, mas o que é que se segue agora? Que estratégia, o que se deve fazer para abrir ainda mais o monumento, onde de alguma forma gira a história deste território?
1: Sim, em primeiro lugar é preciso olharmos um bocadinho para aquilo que já foi feito e referir precisamente isso. Portanto, a responsabilidade de São Cucufato não é da Junta de Freguesia de Vila de Frades, não é sequer do município da Vidigueira. Portanto, quem tutela toda a estrutura é o Património Cultural IP, portanto a entidade de Estado responsável por o nosso património. Contudo, em boa hora, e este é um trabalho que não é de agora, vem dos últimos 20 anos, em boa hora estas três entidades deram as mãos para permitir uma coisa tão simples como São Cucufato de estar aberto ao público. Portanto, é um município que tem lá as suas funcionárias, as suas equipas, a quem desde já também agradeço, porque são elas que diariamente vão valorizando e promovendo este espaço e acolhendo quem nos visita. E olhar para tudo aquilo que foi feito, desde desta possibilidade do espaço estar aberto, à boa maneira portuguesa, recordo que em 2006, entre 2006 e 2008, foi feita a grande obra de valorização do espaço, foi inaugurada com pompa e circunstância para ser fechada de 15 dias depois. E foi a Câmara Municipal e a Junta de Freguesia que em boa hora permitiram que o espaço esteja aberto. Mais recentemente, São Cucufato foi também alvo de investimento, cerca de 300 mil euros do PRR, naquilo que foi uma obra de conservação da sua abóbada, para impedir entradas de água, também tudo aquilo que foram os passadiços substituídos. Tem adjudicado a uma empresa o trabalho de limpeza para os próximos 3 anos, tem já também serviço de segurança, porque às vezes pensa-se que não se passa lá nada e não é verdade. Portanto, é importante termos também esta segurança e esta salvaguarda do nosso património. E depois todo o trabalho que eu creio e estou convicto que vai ser desenvolvido, nomeadamente novos panfletos, nova sinalética. Está a ser desenvolvido também um vídeo de realidade virtual em 3D para o visitante. E tão ou mais importante que isso, dar vida ao monumento. Portanto, temos tentado fazer isso com alguns momentos culturais. Aliás, o último livro que a Junta de Freguesia lançou, que fala precisamente também de São Cucufato da Vinha e do Vinho, foi lançado lá, também como homenagem ao nosso saudoso professor Arlindo. E estamos a preparar também um evento vínico já para 2027, precisamente para fazer esse acompanhamento. E como nós dizíamos muitas vezes nas emissões da TVI, que São Cucufato não é nem pode ser um monumento morto. Portanto, é um monumento que moldou o nosso território no passado e que continua a moldar o nosso território nos dias de hoje.
0: E em que medida é que deve ser integrado precisamente este monumento na estratégia que tem sido levada a cabo, quer por parte da Junta de Freguesia, quer pelo próprio município, com toda esta promoção do vinho, o vinho de talha, onde naturalmente tem em São Cucufato ali uma verdadeira fonte. Como é que se deve aproveitar, de que forma é que se deve aproveitar e por onde é que poderá passar nos próximos tempos?
1: São Cucufato tem esta particularidade, portanto é um monumento, como eu dizia há pouco, que moldou o nosso território e as nossas comunidades ao longo dos séculos. E três exemplos aqui muito, muito rápidos. Portanto, o próprio nome de Vila de Frades, que nasce à sombra do convento dos Frades de São Vicente de Fora, portanto Vila de Frades, numa época em que a Vila Romana já era um convento cristão. Ainda hoje, olhando para aquilo que é a nossa paróquia, o Orago continua a ser São Cucufato. Aliás, e para quem desconhece, a imagem que hoje está na Igreja Matriz de São Cucufato, também ela era a imagem venerada e utilizada no antigo convento. E depois, obviamente, toda esta história, toda esta envolvente, toda esta herança do vinho de talha. E muitas vezes, e falávamos aqui há pouco, parece-nos que neste território tudo gira em torno do vinho. E nisso, nós não temos que olhar para isso como sendo propriamente mau. Aliás, a Junta de Freguesia lançou um livro histórico, portanto, de recolhas de dados, e podemos ver que desde a ocupação romana até aos nossos dias, temos muitos registros do século XV, XVI, XVII e XVIII, que vemos que toda esta envolvente do vinho não é de agora. Eu há bocadinho dizia que nós, ok, agora divulgamos calhar um bocadinho mais, temos outros canais que na altura não existiam. Mas de facto São Cucufato é este marco. E esta coisa da vinha, do vinho, do vinho de talha, é muito mais do que o produto em si. Foi no passado a subsistência das nossas comunidades, a nível sociocultural, a nível económico. Todas as profissões que havia em torno da vinha e do vinho, os odreiros, os guardas das vinhas, profissões que hoje não há. Mas não é por isso que a vinha e o vinho perdeu o seu valor, porque hoje há, por exemplo, alojamentos, há restauração, e o grande atrativo do nosso território, de Vila de Frades, do Conselho da Vidigueira, continua a ser este setor, o setor da vinha, do vinho, e no nosso caso, e com esta marca muito forte de São Cucufato, o vinho de talha. Respondendo à tua pergunta, obviamente que São Cucufato não há fórmulas mágicas nem certas, não é? Nós já somos um território atrativo por natureza. Creio que nos últimos anos temos vincado muito esta atratividade, temos atraído públicos diferentes em várias fases do ano. Portanto, antes as pessoas vinham pelo fim de semana da Vita e Frades, agora já não é bem assim. Nós conseguimos ver vida durante todo o ano, e obviamente São Cucufato deve, em conjunto com o vinho de talha, em conjunto também com o próprio Fialho de Almeida, com o Vasco da Gama, serem eixos estruturais daquilo que se está a preparar, que é a comunicação a nível do município. Nós já o fazemos, ou já o fizemos, a nível da freguesia, mas quanto mais informação houver, quanto mais concertada for esta estratégia de comunicação, obviamente melhor preparado e mais atrativo estará o nosso território.
0: Ou seja, falamos aqui de mais um trunfo para aquilo que e que a Junta de Freguesia de Vila de Frades tem falado muito, que é a classificação do território. Ainda que a importância de São Cucufato naturalmente já fosse grande, mas este concurso, pela visibilidade, traz esse trunfo para uma melhor classificação do território.
1: Traz-nos esse trunfo, traz-nos também esta responsabilidade, e eu acho que, acima de tudo, é uma rampa de lançamento, porque devemos também este agradecimento. Aliás, eu acho que a chave de nós conseguirmos ter alcançado esta vitória foi toda a união que se fez em torno de São Cuco Fato. Portanto, falamos da Cimbal, falamos dos municípios, falamos de muitas freguesias, falamos de associações, falamos de muitos anónimos, muitos e muitos amigos do território. E São Cuco Fato, de toda esta dinâmica que se fez à volta do monumento, à volta desta nomeação das Sete Maravilhas, eu vejo-a como uma rampa de lançamento, sim, para a atratividade do território, sim, para a valorização e preservação daquilo que é o sítio arqueológico de São Cuco Fato. Aliás, toda esta dinâmica serviu para reforçarmos também esta relação institucional com o próprio património cultural e também com o turismo do Alentejo e a própria CCDR. E quantas mais gentes estivermos, mais entidades estivermos neste barco, mais longe o barco chega. Mas acima de tudo, eu acho que serve para rampa de lançamento daquela que tem obrigatoriamente que ser a nossa próxima conquista e que São Cuco Fato é também parte integrante, que é o vinho de talha como património da humanidade.
0: E esta, naturalmente, esta vitória, esta classificação de São Cuco Fato poderá também abrir mais uma janela para essa conquista.
1: Sim, sem dúvida. Eu acho que São Cuco Fato...
0: Porque é um dossiê que vai ficando mais preenchido, mais completo.
1: E além disso, São Cuco Fato é o nosso testemunho vivo de que toda esta promoção, toda esta dinâmica, todo este batalhar em prol deste produto que é o vinho de talha, não é apenas uma coisa da moda, não é apenas uma coisa que nós embicamos para ali e tem que ser aquilo. Não, nós temos uma coisa que falta a muitos territórios, que é que temos história, temos tradição. Ou seja, nós hoje somos o que somos porque alguém passou antes de nós. Nós hoje temos o produto que temos porque alguém o trouxe para cá e porque nós o fomos de uma forma ou de outra preservando ao longo de 2000 anos. E esta história tem que ficar escrita não só na nossa região, mas tem que ir mais além. Tem que ir mais além. E essa candidatura, e em boa hora se lançou, e agora em boa hora se irá voltar a trabalhar nela, creio eu, é de facto aquele marco territorial que nos falta. Portanto, o nosso concelho é riquíssimo, e já falámos isso aqui várias vezes, seja em turismo da natureza, seja em turismo religioso, se olharmos ali para Selmes, obviamente olhando para a Vila de Frades e para a Vidigueira, a nossa mais-valia é o vinho, não retirando valor àquilo que tudo mais compõe o território, mas se às vezes há territórios que têm que inventar coisas para ser atrativo, pois nós já temos aqui o nosso grande fator de atratividade, é olhar para ele com outros olhos, com outro carinho, e agora naturalmente também com esta bandeira das novas Sete Maravilhas, que é num sítio, nada mais nada menos, que é o berço do vinho de talha do Alentejo.
0: E agora, naturalmente, com... um maior afluxo, talvez, de visitantes nos próximos tempos em Vila de Frades.
1: Sim, é isso.
0: É porque a época alta já está aí à porta.
1: É isso. Também é um bocadinho isso que se espera. Aliás, eu dizia há pouco que nós já conseguimos ser atrativos durante a maior parte do ano. Portanto, nós já vemos autocarros, já vemos pessoas a passear durante os fins de semana em quase todo o ano. O timing desta classificação é muito giro, porque apanha ali a rampa de lançamento da época, que já por si é a época alta do nosso território, portanto novembro, dezembro, apanhando ali um bocadinho de janeiro. Espera-se muita gente em Vila de Frades, como aliás dá uns anos a esta parte. Espera-se também que essas pessoas possam visitar São Cuco Fato, até porque da nossa parte será feito esse esforço também de ligação, para que a pessoa que visite Vila de Frades possa realmente mergulhar nessa história. Não venha a Vila de Frades só para beber o vinho, só para ver as adegas, mas que perceba porque é que este território, como dizia Fialho de Almeida, este país das uvas, é aquilo que é hoje. E que a pessoa possa realmente fazer essa viagem e saia daqui não só contente com o vinho, com o petisco, com o canto, com a dinâmica e tudo mais, mas possa realmente perceber que entrou ou que esteve num território que, com as suas particularidades, é completamente diferente de todos os outros.
0: O presidente da Junta de Freguesia de Vila de Frades, Diogo Concaro, em direto hoje no Bloco Informativo do Meio-Dia, a mostrar a satisfação e o orgulho nesta distinção atribuída às ruínas romanas de São Cuco Fato, que foram eleitas uma das novas 7 maravilhas de Portugal. Continuamos neste bloco informativo, também ainda em Vila de Frades. A Junta de Freguesia de Vila de Frades que vai proceder à oferta do kit Fialho de Almeida aos alunos que estão a frequentar o ensino obrigatório na freguesia. O kit é composto por todo o material solicitado pelos professores aos encarregados de educação no início de cada ano letivo. Em declarações à Rádio Vidigara, de Oconcar, o presidente da Junta de Freguesia de Vila de Frades fala num investimento nas crianças da freguesia.
2: Nas nossas crianças, na educação, na nossa comunidade escolar, e no fundo consiste em todo o material, toda aquela lista de material que os professores pedem às famílias no início do ano. Portanto, sabemos que o governo distribui aquilo que são os materiais escolares, que os municípios, por norma, fazem a distribuição dos cadernos de atividades, e aquilo que a Junta de Freguesia pretende, à semelhança de anos anteriores, é completar também estes apoios, de forma a que possamos dizer orgulhosamente que ter um filho a estudar na freguesia de Vila de Frades, naquilo que é a valência que a nossa escola tem, portanto, pré e primeiro ciclo, custa às famílias 0 euros. Portanto, é um reforço, é um acompanhar, portanto, ao longo daquilo que são as nossas medidas de apoios sociais, que vão desde a primeira natalidade, passando também por a educação, por a escola, e é no fundo mais este auxílio que a Junta de Freguesia pretende dar às famílias residentes na freguesia, e não só, a todos os alunos que frequentam a escola Fialho de Almeida. Sabemos que nem todas as pessoas têm as mesmas possibilidades, mas sabemos também que todas as crianças devem partir em pé de igualdade e devem ter as mesmas oportunidades, e é também isso que a Junta de Freguesia procura com a oferta deste material escolar.
0: O presidente da Junta de Freguesia de Vila de Frades, Diogo Concaro, com este kit Fialho de Almeida. Já foi autorizada pelo governo a passagem de uma conduta integrada na obra do reforço do abastecimento de água ao concelho de Aljustrel. Segundo anunciou a Câmara Municipal, foram identificadas 40 parcelas de terreno, sendo que estão reunidas as condições para o avanço da obra, que se encontra a cargo das águas públicas do Alentejo. A Câmara Municipal de Aljustrel afirma que esta intervenção se reveste da maior importância, uma vez que vai permitir reforçar e melhorar o sistema de fornecimento de água às populações. Um investimento superior a 1,57 milhões de euros, que abrange diferentes freguesias do concelho e que contempla a modernização e a reabilitação de infraestruturas essenciais, e que vai incluir a substituição de troços de conduta e a criação de novas ligações entre infraestruturas, permitindo que o reservatório R12 ganhe uma maior autonomia. Segundo a Câmara de Aljustrel, com esta nova ligação, o sistema ficará mais equilibrado e será possível alcançar uma distribuição de água mais eficiente, não sobrecarregando a conduta de Santa Bárbara e melhorando o abastecimento de água a zonas atualmente mais afetadas, como por exemplo Valdoca, entre outras. Vão também ser reabilitados os reservatórios de água de São João de Negrilhos, de Rio de Minhos e a conduta em alta, a Messejana. A Câmara Municipal de Barrancos assinou a semana passada o auto de consignação da empreitada Regeneração Urbana Mais Sustentável, Zona A, fases 1, 2, 3 e 4. Segundo avançou a autarquia, com um investimento previsto de 1 milhão 116 mil euros mais IVA e um prazo de execução de 12 meses, esta é uma das maiores intervenções de sempre do município de Barrancos ao nível da regeneração urbana. A obra, segundo avançou o município raiano, abrangerá várias ruas e contempla a repavimentação dos arruamentos, melhoria das redes de abastecimento e drenagem de águas domésticas e respectivos ramais, rede de telecomunicações, sinalética, zonas verdes, bolsas de estacionamento, iluminação pública e mobiliário urbano, privilegiando materiais duráveis e soluções que promovam também a eficiência energética e a sustentabilidade ambiental. A Câmara de Barrancos sublinha que, mais que uma obra de requalificação urbana, esta intervenção representa um investimento no presente e no futuro da vila. A Câmara de Castro Verde assinala esta segunda-feira o arranque do ano letivo 2026-2027 com a recepção à comunidade escolar. A iniciativa, dirigida a docentes e não docentes, tem colaboração do agrupamento de escolas e visa dar as boas-vindas à comunidade educativa, proporcionando um momento de encontro, convívio e partilha no início de mais um ano letivo. O programa tem início às 16 horas, em entradas, seguindo-se a recepção de boas-vindas e uma visita à Igreja Matriz. Mais tarde, prevista também uma visita à escola básica do primeiro ciclo Jardim de Infância de Entradas, seguindo-se uma visita ao campo António José Marques. A tarde continua numa visita à herdade das Fontes Bárbaras para um bebereto e animação musical. Também às 20, a iniciativa termina com o regresso a Castro Verde. A Feira de Ferreira recebe um programa dedicado ao vinho, à cultura e à gastronomia. A Feira de Ferreira vai receber no dia 19 o programa Vinho, Cultura e Sabores, uma iniciativa integrada no Baixo Alentejo, Cidade Europeia do Vinho 2026. A iniciativa, segundo anunciou a Câmara Municipal de Ferreira no Alentejo, pretende valorizar a relação do Concelho de Ferreira com o vinho, a gastronomia, o património e a cultura local. O programa tem início às 11 horas com a Rota do Vinho de Ferreira, uma visita guiada com passagem pela sede dos Boinas, Pátio das Andorinhas, Casa do Vinho Educante, entre outros locais. O percurso inclui provas de vinho e petiscos e conta com a participação dos grupos corais da freguesia e várias personalidades artísticas. Às 15 tem lugar Ferreira, Vinho e Cultura. No âmbito das conversas sobre a economia de Ferreira no Alentejo, a ação vai ser transmitida em direto nas redes sociais daquele município e também na rádio.

0: ação vai ser transmitida em direto nas redes sociais daquele município e também na rádio daquele território. O projeto Robôs que Brincam, Mentes que Crescem, promovido pelos Jardins de Infância do Agrupamento de Escolas de Castro Verde, é um dos vencedores do Prémio SONAI Educação. O projeto integra robótica educativa e metodologia STEAM nos Jardins de Infância Públicos, envolvendo crianças de diferentes contextos socioeconómicos. Através da brincadeira, crianças dos 3 aos 6 anos desenvolvem raciocínio lógico, criatividade, colaboração e literacia tecnológica. As atividades incluem propostas desconectadas, robôs tangíveis e utilização de ecrãs, integradas em histórias e projetos das próprias crianças, promovendo desde cedo o desenvolvimento de competências através da experimentação e da aprendizagem ativa. Na sua 4ª edição, o Prémio SONAI Educação distinguiu 6 projetos vencedores, com um total de 150 mil euros. O prémio distribui esta verba pelos projetos, os quais também vão passar a integrar o ecossistema SONAI. O município de Odmira realiza a partir de hoje e até sexta-feira a Semana Aberta nas freguesias de Longara, Almograve e Vila Nova de Mil Fontes. Segundo anunciou o município odmirense, o objetivo é promover uma gestão autárquica mais participada, reforçar a proximidade com as populações e acompanhar as dinâmicas locais. Ao longo desta semana serão realizadas visitas a empresas, instituições, escolas e equipamentos, bem como reuniões com os executivos das juntas de freguesia, dirigentes municipais, associações e outros agentes locais. Serão abordados temas relacionados com a articulação entre o município e as juntas de freguesia, o orçamento municipal para 2027 e projetos de investimento e qualificação do território, nomeadamente nas áreas da saúde, educação, mobilidade, espaços verdes e equipamentos públicos. O programa inclui também a reunião de Câmara descentralizada no próximo dia 17, na Casa do Povo de Vila Nova de Mil Fontes. Amanhã, também no mesmo local, tem lugar uma sessão aberta à população e no dia 16, no Centro Sociocultural da Longara, vão ser apresentados e discutidos projetos de mobilidade e equipamentos para Almograve e no dia seguinte no Centro Social e Cultural das Brunheiras. No âmbito desta semana aberta é possível também agendar atendimentos com o Executivo Municipal. Ponto final neste bloco informativo com a previsão do estado do tempo para amanhã, terça-feira. O Instituto Português do Mar e da Atmosfera prevê céu pouco nublado ao limpo, apresentando-se muito nublado no litoral norte e centro até ao fim da manhã e para o final do dia, vento fraco ou moderado a predominar de noroeste, neblina ou nevoeiro matinal em alguns locais do litoral norte e centro, pequena descida da temperatura mínima, norte e centro, descida da temperatura máxima, que será acentuada no litoral norte e centro, exceto na costa sul, no Algarve, onde subirá. Quanto a máximas, vamos ter máximas de 35 graus em Beja, 36 em Évora, 32 em Porto Alegre, 27 em Sines.
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4: 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São 7 horas. 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

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São 8 horas. 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

0: Boa noite. As ruínas romanas de São Cucufato, em Vila de Frades, foram eleitas na noite do passado sábado, em Sintra, uma das novas sete maravilhas de Portugal, na categoria História. A distinção foi atribuída na gala final do concurso, transmitido em direto pela TVI, que selecionou sete monumentos de entre 21 finalistas nacionais. Em entrevista no bloco informativo do meio-dia, o presidente da Junta de Freguesia de Vila de Frades, Diogo Concaro, deixou a satisfação e o orgulho com esta vitória, com esta distinção, falando no futuro deste que é o único monumento nacional classificado no Conselho de Vidigueira, bem como toda a estratégia para o território.
1: É de facto um reconhecimento que nos enche de alegria e que nos enche de orgulho. Muitas vezes vamos, saímos da nossa região e saímos até inclusive do nosso país à procura de maravilhas para visitar e esquecemos daquilo que temos ao lado da porta. E sentíamos que, ou sentimos no início do processo, que se passava um bocadinho isso. Portanto, São Cucufato é o único monumento nacional classificado do nosso concelho. Tem, da última vez que eu tive acesso aos números, cerca de 6 mil visitantes anuais, mas carecia naquilo que era a nossa opinião de valorização, de promoção, de divulgação, porque uma das coisas que nós ouvimos muito ao longo destes meses é: não sei o que é, não sei onde fica. Portanto, este trabalho, que era no fundo o objetivo principal, e que foi aquilo que determinou esta decisão da Junta de Freguesia de candidatar o monumento às novas Sete Maravilhas de Portugal.
0: Esta distinção acaba por ser, então, esse maior veículo de divulgação, aquilo que realmente se pretende, se abrir um pouco mais a ruínas romanas de São Cucufato, dar a conhecer de forma maior este monumento.
1: Sim, sem dúvida. Há uma coisa que nós temos que pensar, que é o valor do património, seja São Cucufato, sejam todos os outros concorrentes, não se mete por aquilo que é o resultado deste concurso, embora seja uma distinção com muito valor nacional e até internacional. Portanto, era uma medição feita em número de votos e aí nós conseguimos essa mobilização. Mas, de facto, como eu dizia há pouco, o objetivo primeiro e principal era esta promoção, esta divulgação, e isso foi amplamente conseguido.

0: Esta distinção traz-nos outras responsabilidades, ou seja, não é o culminar do caminho. É uma rampa de lançamento para um caminho que daqui para a frente pode e deve ser diferente em torno daquilo que é São Cucufate.
1: O que é que vem agora a seguir? Um reforço na promoção, ainda que falamos de um monumento tutelado pelo Estado, pelo Património Cultural, mas a Junta de Freguesia de Vila de Frades e também a Câmara Municipal têm sido os, digamos, quase gestores do espaço, mas o que é que se segue agora? Que estratégia, o que se deve fazer para abrir ainda mais o monumento, onde de alguma forma gira a história deste território?
0: Sim, em primeiro lugar é preciso olharmos um bocadinho para aquilo que já foi feito e referir precisamente isso. Portanto, a responsabilidade de São Cucufate não é da Junta de Freguesia de Vila de Frades, não é sequer do município da Vidigueira. Portanto, quem tutela toda a estrutura é o Património Cultural IP, portanto, a entidade de Estado responsável por o nosso património. Contudo, em boa hora, e este é um trabalho que não é de agora, vem dos últimos 20 anos, em boa hora estas três entidades deram as mãos para permitir uma coisa tão simples como São Cucufate estar aberto ao público. Portanto, é um município que tem lá as suas funcionárias, as suas equipas, a quem desde já também agradeço, porque são elas que diariamente vão valorizando e promovendo este espaço e acolhendo quem nos visita. E olhar para tudo aquilo que foi feito, desde desta possibilidade do espaço estar aberto, à boa maneira portuguesa, recordo que em 2006, entre 2006 e 2008, foi feita a grande obra de valorização do espaço, foi inaugurada com pompa e circunstância para ser fechada de 15 dias depois. E foi a Câmara Municipal e a Junta de Freguesia que em boa hora permitiram que o espaço esteja aberto. Mais recentemente, São Cucufate foi também alvo de investimento, cerca de 300 mil euros do PRR, naquilo que foi uma obra de conservação da sua abóbada, para impedir entradas de água, também tudo aquilo que foram os passadiços substituídos, tem adjudicado a uma empresa o trabalho de limpeza para os próximos 3 anos, tem já também serviço de segurança, porque às vezes pensa-se que não se passa lá nada e não é verdade, portanto é importante termos também esta segurança e esta salvaguarda do nosso património. E depois todo o trabalho que eu creio e estou convicto que vai ser desenvolvido, nomeadamente novos panfletos, nova sinalética, está a ser desenvolvido também um vídeo de realidade virtual em 3D para o visitante, e tão ou mais importante que isso, dar vida ao monumento. Portanto, temos tentado fazer isso com alguns momentos culturais. Aliás, o último livro que a Junta de Freguesia lançou, que fala precisamente também de São Cucufate, da vinha e do vinho, foi lançado lá, também como homenagem ao nosso saudoso professor Arlindo. E estamos a preparar também um evento vínico já para 2027, precisamente para fazer esse acompanhamento. E como nós dizíamos muitas vezes nas emissões da TVI, que São Cucufate não é nem pode ser um monumento morto. Portanto, é um monumento que moldou o nosso território no passado e que continua a moldar o nosso território nos dias de hoje.
1: E em que medida é que deve ser integrado precisamente este monumento na estratégia que tem sido levada a cabo, quer por parte da Junta de Freguesia, quer pelo próprio município, com toda esta promoção do vinho, o vinho de talha, onde naturalmente tem em São Cucufate ali uma verdadeira fonte. Como é que se deve aproveitar, de que forma é que se deve aproveitar e por onde é que poderá passar nos próximos tempos?
0: São Cucufate tem esta particularidade, portanto é um monumento, como eu dizia há pouco, que moldou o nosso território e as nossas comunidades ao longo dos séculos. E três exemplos aqui muito, muito rápidos. Portanto, o próprio nome de Vila de Frades, que nasce à sombra do convento dos Frades de São Vicente de Fora, portanto Vila de Frades, numa época em que a Vila Romana já era um convento cristão. Ainda hoje, olhando para aquilo que é a nossa paróquia, o Orago continua a ser São Cucufate. Aliás, e para quem desconhece, a imagem que hoje está na Igreja Matriz de São Cucufate, também ela era a imagem venerada e utilizada no antigo convento. E depois, obviamente, toda esta história, toda esta envolvente, toda esta herança do vinho de talha. E muitas vezes, e falávamos aqui há pouco, parece-nos que neste território tudo gira em torno do vinho. E nisso, nós não temos que olhar para isso como sendo propriamente mau. Aliás, a Junta de Freguesia lançou um livro histórico, portanto, de recolhas de dados, e podemos ver que desde a ocupação romana até aos nossos dias, temos muitos registros do século XV, XVI, XVII e XVIII, que vemos que toda esta envolvente do vinho não é de agora. Eu há bocadinho dizia que nós, ok, agora divulgamos calhar um bocadinho mais, temos outros canais que na altura não existiam. Mas de facto, o que de facto é este marco. E esta coisa da vinha, do vinho, do vinho de talha, é muito mais do que o produto em si. Foi no passado a subsistência das nossas comunidades, a nível sociocultural, a nível económico. Todas as profissões que havia em torno da vinha e do vinho, os odreiros, os guardas das vinhas, profissões que hoje não há. Mas não é por isso que a vinha e o vinho perdeu o seu valor, porque hoje há, por exemplo, alojamentos à restauração, e o grande atrativo do nosso território, de Vila de Frades, do Conselho da Vidigueira, continua a ser este setor, o setor da vinha, do vinho, e no nosso caso, e com esta marca muito forte de São Cucufate, o vinho de talha. Respondendo à tua pergunta, obviamente que São Cucufate não há fórmulas mágicas nem certas, não é? Nós já somos um território atrativo por natureza. Creio que nos últimos anos temos vincado muito esta atratividade, temos atraído públicos diferentes em várias fases do ano. Portanto, antes as pessoas vinham pelo fim de semana da Vitifrades, agora já não é bem assim. Nós conseguimos ver vida durante todo o ano, e obviamente São Cucufate deve, em conjunto com o vinho de talha, em conjunto também com o próprio Fialho de Almeida, com o Vasco da Gama, serem eixos estruturais daquilo que se está a preparar, que é a comunicação a nível do município. Nós já o fazemos, ou já o fizemos, a nível da freguesia, mas quanto mais informação houver, quanto mais concertada for esta estratégia de comunicação, obviamente melhor preparado e mais atrativo estará o nosso território.
1: Ou seja, falamos aqui de mais um trunfo para aquilo que e que a Junta de Freguesia de Vila de Frades tem falado muito, que é a classificação do território. Ainda que a importância de São Cucufate naturalmente já fosse grande, mas este concurso, pela visibilidade, traz esse trunfo para uma melhor classificação do território.
0: Traz-nos esse trunfo, traz-nos também esta responsabilidade, e eu acho que, acima de tudo, é uma rampa de lançamento, porque devemos também este agradecimento. Aliás, eu acho que a chave de nós conseguirmos ter alcançado esta vitória foi toda a união que se fez em torno de São Cucufate. Portanto, falamos da Simbal, falamos dos municípios, falamos de muitas freguesias, falamos de associações, falamos de muitos anónimos, muitos e muitos amigos do território. E São Cucufate, de toda esta dinâmica que se fez à volta do monumento, à volta desta nomeação das Sete Maravilhas, eu vejo-a como uma rampa de lançamento, sim, para a atratividade do território, sim, para a valorização e preservação daquilo que é o sítio arqueológico de São Cucufate. Aliás, toda esta dinâmica serviu para reforçarmos também esta relação institucional com o próprio património cultural e também com o turismo do Alentejo e a própria CCDR. E quantas mais gentes estivermos, mais entidades estivermos neste barco, mais longe o barco chega. Mas acima de tudo, eu acho que serve para a rampa de lançamento daquela que tem obrigatoriamente que ser a nossa próxima conquista, e que São Cucufate é também parte integrante, que é o vinho de talha como património da humanidade.
1: E esta, naturalmente, esta vitória, esta classificação de São Cucufate poderá também abrir mais uma janela para essa conquista.
0: Sim, sem dúvida. Eu acho que São Cucufate...
1: Porque é um dossiê que vai ficando mais preenchido, mais completo.
0: E além disso, São Cucufate é o nosso testemunho vivo de que toda esta promoção, toda esta dinâmica, todo este batalhar em prol deste produto que é o vinho de talha, não é apenas uma coisa da moda, não é apenas uma coisa que nós embicamos para ali e tem que ser aquilo. Não, nós temos uma coisa que falta a muitos territórios, que é que temos história, temos tradição. Ou seja, nós hoje somos o que somos porque alguém passou antes de nós. Nós hoje temos o produto que temos porque alguém o trouxe para cá e porque nós o fomos de uma forma ou de outra preservando ao longo de 2000 anos. E esta história tem que ficar escrita não só na nossa região, mas tem que ir mais além. Tem que ir mais além. E essa candidatura, e em boa hora se lançou, e agora em boa hora se irá voltar a trabalhar nela, creio eu, é de facto aquele marco territorial que nos falta. Portanto, o nosso concelho é riquíssimo, e já falámos isso aqui várias vezes, seja em turismo da natureza, seja em turismo religioso, se olharmos ali para Selmes, obviamente olhando para a Vila de Frades e para a Vidigueira, a nossa mais-valia é o vinho, não retirando valor àquilo que tudo mais compõe o território, mas se às vezes há territórios que têm que inventar coisas para ser atrativo, pois nós já temos aqui o nosso grande fator de atratividade, é olhar para ele com outros olhos, com outro carinho, e agora naturalmente também com esta bandeira das novas sete maravilhas, que é num sítio, nada mais nada menos, que é o berço do vinho talha do Alentejo.
1: E agora, naturalmente, com um maior afluxo, talvez, de visitantes nos próximos tempos em Vila de Frades.
0: Sim, é isso.
1: Até porque a época alta já está aí à porta.
0: É isso. Também é um bocadinho isso que se espera. Aliás, eu dizia há pouco que nós já conseguimos ser atrativos durante a maior parte do ano. Portanto, nós já vemos autocarros, já vemos pessoas a passear durante os fins de semana em quase todo o ano. O timing desta classificação é muito giro, porque apanha ali a rampa de lançamento da época, que já por si é a época alta do nosso território, portanto novembro, dezembro, apanhando ali um bocadinho de janeiro. Espera-se muita gente em Vila de Frades, como aliás dá uns anos a esta parte. Espera-se também que essas pessoas possam visitar São Cucufato, até porque da nossa parte será feito esse esforço também de ligação, para que a pessoa que visite Vila de Frades possa realmente mergulhar nessa história. Não venha à Vila de Frades só para beber o vinho, só para ver as adegas, mas que perceba porque é que este território, como dizia Fialho de Almeida, este país das uvas, é aquilo que é hoje. E que a pessoa possa realmente fazer essa viagem e saia daqui não só contente com o vinho, com o petisco, com o canto, com a dinâmica e tudo mais, mas possa realmente perceber que entrou ou que esteve num território que, com as suas particularidades, é completamente diferente de todos os outros.
1: O presidente da Junta de Freguesia de Vila de Frades, Diogo Concaro, em direto hoje no Bloco Informativo do Meio-Dia, a mostrar a satisfação e o orgulho nesta distinção atribuída às ruínas romanas de São Cucufato, que foram eleitas uma das novas sete maravilhas de Portugal. Continuamos neste bloco informativo, também ainda em Vila de Frades, a Junta de Freguesia de Vila de Frades, que vai proceder à oferta do kit Fialho de Almeida aos alunos que estão a frequentar o ensino obrigatório na freguesia. O kit é composto por todo o material solicitado pelos professores aos encarregados de educação no início de cada ano letivo. Em declarações a Rádio Vidigueira, Diogo Concaro, o presidente da Junta de Freguesia de Vila de Frades, fala num investimento nas crianças da freguesia.
2: Nas nossas crianças, na educação, na nossa comunidade escolar. E, no fundo, consiste em todo o material, toda aquela lista de material que os professores pedem às famílias no início do ano. Portanto, sabemos que o governo distribui aquilo que são os materiais escolares, que os municípios, por norma, fazem a distribuição dos cadernos de atividades, e aquilo que a Junta de Freguesia pretende, à semelhança de anos anteriores, é completar também estes apoios, de forma a que possamos dizer orgulhosamente que ter um filho a estudar na freguesia de Vila de Frades, naquilo que é a valência que a nossa escola tem, portanto, pré e primeiro ciclo, custa às famílias 0 euros. Portanto, é um reforço, é um acompanhar, portanto, ao longo daquilo que são as nossas medidas de apoios sociais, que vão desde a primeira natalidade, passando também por a educação, por a escola, e é no fundo mais este auxílio que a Junta de Freguesia pretende dar às famílias residentes na freguesia, e não só, a todos os alunos que frequentam a escola Fialho de Almeida. Sabemos que nem todas as pessoas têm as mesmas possibilidades, mas sabemos também que todas as crianças devem partir em pé de igualdade e devem ter as mesmas oportunidades, e é também isso que a Junta de Freguesia procura com a oferta deste material escolar.
1: O presidente da Junta de Freguesia de Vila de Frades, Diogo Concaro, com este kit Fialho de Almeida. Já foi autorizada pelo Governo a passagem de uma conduta integrada na obra do reforço do abastecimento de água ao Conselho de Aljustrel. Segundo anunciou a Câmara Municipal, foram identificadas 40 parcelas de terreno, sendo que estão reunidas as condições para o avanço da obra, que se encontra a cargo das Águas Públicas do Alentejo. A Câmara Municipal de Aljustrel afirma que esta intervenção se reveste da maior importância, uma vez que vai permitir reforçar e melhorar o sistema de fornecimento de água às populações. Um investimento superior a 1,57 milhões de euros, que abrange diferentes freguesias do concelho e que contempla a modernização e a reabilitação de infraestruturas essenciais e que vai incluir a substituição de troços de conduta e a criação de novas ligações entre infraestruturas, permitindo que o reservatório R12 ganhe uma maior autonomia. Segundo a Câmara de Aljustrel, com esta nova ligação, o sistema ficará mais equilibrado e será possível alcançar uma distribuição de água mais eficiente, não sobrecarregando a conduta de Santa Bárbara e melhorando o abastecimento de água às zonas atualmente mais afetadas, como, por exemplo, Valdoca, entre outras. Vão também ser reabilitados os reservatórios de água de São João de Negrilhos, de Rio de Minhos e a conduta em alta, a Messejana. A Câmara Municipal de Barrancos assinou a semana passada o auto de consignação da empreitada Regeneração Urbana Mais Sustentável, Zona A, fases 1, 2, 3 e 4. Segundo avançou a autarquia, com um investimento previsto de 1.116.000 euros mais IVA e um prazo de execução de 12 meses, esta é uma das maiores intervenções de sempre do município de Barrancos ao nível da regeneração urbana. A obra, segundo avançou o município raiano, abrangerá várias ruas e contempla a repavimentação dos arruamentos, melhoria das redes de abastecimento e drenagem de águas domésticas e respectivos ramais, rede de telecomunicações, sinalética, zonas verdes, bolsas de estacionamento, iluminação pública e mobiliário urbano, privilegiando materiais duráveis e soluções que promovam também a eficiência energética e a sustentabilidade ambiental. A Câmara de Barrancos sublinha que, mais que uma obra de requalificação urbana, esta intervenção representa um investimento no presente e no futuro da vila. A Câmara de Castro Verde assinala esta segunda-feira o arranque do ano letivo 2026-2027 com a recepção à comunidade escolar. A iniciativa, dirigida a docentes e não docentes, tem colaboração do agrupamento de escolas e visa dar as boas-vindas à comunidade educativa, proporcionando um momento de encontro, convívio e partilha no início de mais um ano letivo. O programa tem início às 16 horas, em entradas, seguindo-se a recepção de boas-vindas e uma visita à Igreja Matriz. Mais tarde, prevista também uma visita à Escola Básica do Primeiro Ciclo Jardim de Infância de Entradas, seguindo-se uma visita ao Campo António José Marques. A tarde continua numa visita à Herdade das Fontes Bárbaras para um bebereto e animação musical. Também às 20, a iniciativa termina com o regresso a Castro Verde. A Freire de Ferreira recebe um programa dedicado ao vinho, à cultura e à gastronomia. A Feira de Ferreira vai receber no dia 19 o programa Vinho, Cultura e Sabores, uma iniciativa integrada no Baixo Alentejo, Cidade Europeia do Vinho 2026. A iniciativa, segundo anunciou a Câmara Municipal de Ferreira no Alentejo, pretende valorizar a relação do Conselho de Ferreira com o vinho, a gastronomia, o património e a cultura local. O programa tem início às 11 horas com a Rota do Vinho de Ferreira, uma visita guiada com passagem pela sede dos Boinas, Pátio das Andorinhas, Casa do Vinho e do Cante, entre outros locais. O percurso inclui provas de vinho e petiscos e conta com a participação dos grupos corais da freguesia e várias personalidades artísticas. Às 15, tem lugar Ferreira, Vinho e Cultura. No âmbito das conversas sobre a economia de Ferreira no Alentejo, a ação vai ser transmitida em direto nas redes sociais daquele município e também na Rádio do Conselho. O programa termina às 19h30 no espaço Sabores da Terra, Ferreira à Mesa, no Recinto da Feira, com um show cooking dinamizado pelos chefes da nossa terra. A iniciativa associa a programação da Feira de Ferreira à distinção do Baixo Alentejo como Cidade Europeia do Vinho 2026, dando visibilidade ao vinho de talha, às tabernas tradicionais, ao canto alentejano e à gastronomia, enquanto elementos da identidade e da economia daquele território. O projeto Robôs que Brincam, Mentes que Crescem, promovido pelos Jardins de Infância do Agrupamento de Escolas de Castro Verde, é um dos vencedores do Prémio SONAI Educação. O projeto integra robótica educativa e metodologia STEAM nos jardins de infância públicos, envolvendo crianças de diferentes contextos socioeconómicos. Através da brincadeira, crianças dos 3 aos 6 anos desenvolvem raciocínio lógico, criatividade, colaboração e literacia tecnológica. As atividades incluem propostas desconectadas, robôs tangíveis e utilização de ecrãs, integradas em histórias e projetos das próprias crianças, promovendo desde cedo o desenvolvimento de competências através da experimentação e da aprendizagem ativa. Na sua 4ª edição, o Prémio Soná Educação distinguiu 6 projetos vencedores, com um total de 150 mil euros. O prémio distribui esta verba pelos projetos, os quais também vão passar a integrar o ecossistema Sonai. O município de Odmira realiza a partir de hoje e até sexta-feira a Semana Aberta nas freguesias de Longara, Almograve e Vila Nova de Mil Fontes. Segundo anunciou o município odmirense, o objetivo é promover uma gestão autárquica mais participada, a reforçar a proximidade com as populações e acompanhar as dinâmicas locais. Ao longo desta semana serão realizadas visitas a empresas, instituições, escolas e equipamentos, bem como reuniões com os executivos das juntas de freguesia, dirigentes municipais, associações e outros agentes locais. Serão abordados temas relacionados com a articulação entre o município e as juntas de freguesia, o orçamento municipal para 2027 e projetos de investimento e qualificação do território, nomeadamente nas áreas da saúde, educação, mobilidade, espaços verdes e equipamentos públicos. O programa inclui também a reunião de Câmara descentralizada no próximo dia 17, na Casa do Povo de Vila Nova de Mil Fontes. Amanhã, também no mesmo local, tem lugar uma sessão aberta à população e no dia 16, no Centro Sociocultural da Longueira, vão ser apresentados e discutidos projetos de mobilidade e equipamentos para Almograve e no dia seguinte, no Centro Social Cultural das Brunheiras. No âmbito desta semana aberta, é possível também agendar atendimentos com o Executivo Municipal. Ponto final neste bloco informativo, com a previsão do estado do tempo para amanhã, terça-feira. O Instituto Português do Mar e da Atmosfera prevê céu pouco nublado ao limpo, apresentando-se muito nublado no litoral norte e centro até ao fim da manhã e para o final do dia. Vento fraco ou moderado a predominar de noroeste, neblina ou nevoeiro matinal em alguns locais do litoral norte e centro, pequena descida da temperatura mínima, norte e centro, descida da temperatura máxima, que será acentuada no litoral norte e centro, exceto na costa sul, no Algarve, onde subirá. Quanto a máximas, vamos ter máximas de 35 graus em Beja, 36 em Évora, 32 em Porto Alegre, 27 em Sines. É tudo quanto à informação. Boa noite.
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São 10 horas. 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

0: Boa noite. As ruínas romanas de São Cucufato, em Vila de Frades, foram eleitas na noite do passado sábado, em Sintra, uma das novas sete maravilhas de Portugal, na categoria História. A distinção foi atribuída na gala final do concurso, transmitido em direto pela TVI, que selecionou sete monumentos de entre 21 finalistas nacionais. Em entrevista no bloco informativo do meio-dia, o presidente da Junta de Freguesia de Vila de Frades, Diogo Concaro, deixou a satisfação e o orgulho com esta vitória, com esta distinção, falando no futuro deste que é o único monumento nacional classificado no Conselho de Vidigueira, bem como toda a estratégia para o território.
1: É de facto um reconhecimento que nos enche de alegria e que nos enche de orgulho. Muitas vezes saímos da nossa região e saímos até inclusive do nosso país à procura de maravilhas para visitar e esquecemos daquilo que temos ao lado da porta. E sentíamos que, ou sentimos no início do processo, que se passava um bocadinho isso. Portanto, São Cucufato é o único monumento nacional classificado do nosso concelho. Tem, da última vez que eu tive acesso aos números, cerca de 6 mil visitantes anuais, mas carecia, naquilo que era a nossa opinião, de valorização, de promoção, de divulgação, porque uma das coisas que nós ouvimos muito ao longo destes meses é: não sei o que é, não sei onde fica. Portanto, este trabalho, que era no fundo o objetivo principal, e que foi aquilo que determinou esta decisão da Junta de Freguesia de candidatar o monumento às novas sete maravilhas de Portugal.
0: Esta distinção acaba por ser então esse maior veículo de divulgação, aquilo que realmente se pretende, se abrir um pouco mais a ruína romana de São Cucufato, dar a conhecer de forma maior este monumento.
1: Sim, sem dúvida. Há uma coisa que nós temos que pensar, que é o valor do património, seja São Cucufato, sejam todos os outros concorrentes, não se mete por aquilo que é o resultado deste concurso, embora seja uma distinção com muito valor nacional e até internacional. Portanto, era uma medição feita em número de votos e aí nós conseguimos essa mobilização. Mas, de facto, como eu dizia há pouco, o objetivo primeiro e principal era esta promoção, esta divulgação, e isso foi amplamente conseguido. Esta distinção traz-nos outras responsabilidades, ou seja, não é o culminar do caminho. É uma rampa de lançamento para um caminho que daqui para a frente pode e deve ser diferente em torno daquilo que é São Cucufato.
0: O que é que vem agora a seguir? Um reforço na promoção, ainda que falamos de um monumento tutelado pelo Estado, pelo Património Cultural, mas a Junta de Freguesia de Vila de Frades e também a Câmara Municipal têm sido os, digamos, quase gestores do espaço, mas o que é que se segue agora? Que estratégia, o que se deve fazer para abrir ainda mais o monumento, onde de alguma forma gira a história deste território?
1: Sim, em primeiro lugar é preciso olharmos um bocadinho para aquilo que já foi feito e referir precisamente isso. Portanto, a responsabilidade de São Cucufato não é da Junta de Freguesia de Vila de Frades, não é sequer do município da Vidigueira. Portanto, quem tutela toda a estrutura é o Património Cultural IP, portanto a entidade de Estado responsável por o nosso património. Contudo, em boa hora, e este é um trabalho que não é de agora, vem dos últimos 20 anos, em boa hora estas três entidades deram as mãos

0: para permitir uma coisa tão simples como São Cuco Fato estar aberto ao público. Portanto, é um município que tem lá as suas funcionárias, as suas equipas, a quem desde já também agradeço, porque são elas que diariamente vão valorizando e promovendo este espaço e acolhendo quem nos visita. E olhar para tudo aquilo que foi feito, desde desta possibilidade do espaço estar aberto, à boa maneira portuguesa, recordo que em 2006, entre 2006 e 2008, foi feita a grande obra de valorização do espaço, foi inaugurada com pompa e circunstância para ser fechada de 15 dias depois. E foi a Câmara Municipal e a Junta de Freguesia que em boa hora permitiram que o espaço esteja aberto. Mais recentemente, São Cuco Fato foi também alvo de investimento, cerca de 300 mil euros do PRR, naquilo que foi uma obra de conservação da sua abóbada, para impedir entradas de água, também tudo aquilo que foram os passadiços substituídos, tem adjudicado a uma empresa o trabalho de limpeza para os próximos 3 anos, tem já também serviço de segurança, porque às vezes pensa-se que não se passa lá nada e não é verdade, portanto é importante termos também esta segurança e esta salvaguarda do nosso património. E depois todo o trabalho que eu creio e estou convicto que vai ser desenvolvido, nomeadamente novos panfletos, nova sinalética, está a ser desenvolvido também um vídeo de realidade virtual em 3D para o visitante, e tão ou mais importante que isso, dar vida ao monumento. Portanto, temos tentado fazer isso com alguns momentos culturais. Aliás, o último livro que a Junta de Freguesia lançou, que fala precisamente também de São Cuco Fato, da vinha e do vinho, foi lançado lá, também como homenagem ao nosso saudoso professor Arlindo. E estamos a preparar também um evento vínico já para 2027, precisamente para fazer esse acompanhamento. E como nós dizíamos muitas vezes nas emissões da TVI, que São Cuco Fato não é nem pode ser um monumento morto. Portanto, é um monumento que moldou o nosso território no passado e que continua a moldar o nosso território nos dias de hoje.
1: E em que medida é que deve ser integrado precisamente este monumento na estratégia que tem sido levada a cabo, quer por parte da Junta de Freguesia, quer pelo próprio município, com toda esta promoção do vinho, o vinho de talha, onde naturalmente tem em São Cuco Fato ali uma verdadeira fonte. Como é que se deve aproveitar, de que forma é que se deve aproveitar e por onde é que poderá passar nos próximos tempos?
0: São Cuco Fato tem esta particularidade, portanto é um monumento, como eu dizia há pouco, que moldou o nosso território e as nossas comunidades ao longo dos séculos. E três exemplos aqui muito, muito rápidos. Portanto, o próprio nome de Vila de Frades, que nasce à sombra do convento dos Frades de São Vicente de Fora, portanto Vila de Frades, numa época em que a Vila Romana já era um convento cristão. Ainda hoje, olhando para aquilo que é a nossa paróquia, o Orago continua a ser São Cuco Fato. Aliás, e para quem desconhece, a imagem que hoje está na Igreja Matriz de São Cuco Fato, também ela era a imagem venerada e utilizada no antigo convento. E depois, obviamente, toda esta história, toda esta envolvente, toda esta herança do vinho de talha. E muitas vezes, e falávamos aqui há pouco, parece-nos que neste território tudo gira em torno do vinho. Nós não temos que olhar para isso como sendo propriamente mau. Aliás, a Junta de Freguesia lançou um livro histórico, portanto, de recolhas de dados, e podemos ver que desde a ocupação romana até aos nossos dias, temos muitos registros do século XV, XVI, XVII e XVIII, que vemos que toda esta envolvente do vinho não é de agora. Eu há bocadinho dizia que nós, ok, agora divulgamos calhar um bocadinho mais, temos outros canais que na altura não existiam. Mas de facto, São Cuco Fato é este marco. E esta coisa da vinha, do vinho, do vinho de talha, é muito mais do que o produto em si. Foi no passado a subsistência das nossas comunidades, a nível sociocultural, a nível económico, todas as profissões que havia em torno da vinha e do vinho, os odreiros, os guardas das vinhas, profissões que hoje não há. Mas não é por isso que a vinha e o vinho perdeu o seu valor, porque hoje há, por exemplo, alojamentos, há restauração, e o grande atrativo do nosso território, de Vila de Frades, do Conselho da Vidigueira, continua a ser este setor, o setor da vinha, do vinho, e no nosso caso, e com esta marca muito forte de São Cuco Fato, o vinho de talha. Respondendo à tua pergunta, obviamente que São Cuco Fato não há fórmulas mágicas nem certas, não é? Nós já somos um território atrativo por natureza. Creio que nos últimos anos temos vincado muito esta atratividade, temos atraído públicos diferentes em várias fases do ano. Portanto, antes as pessoas vinham pelo fim de semana da Vitifrades, agora já não é bem assim. Nós conseguimos ver vida durante todo o ano e obviamente São Cucufate deve, em conjunto com o vinho de Talha, em conjunto também com o próprio Fialho de Almeida, com o Vasco da Gama, serem eixos estruturais daquilo que se está a preparar, que é a comunicação a nível do município. Nós já o fazemos, ou já o fizemos a nível da freguesia, mas quanto mais informação houver, quanto mais concertada for esta estratégia de comunicação, obviamente melhor preparado e mais atrativo estará o nosso território.
1: Ou seja, falamos aqui de mais um trunfo para aquilo que e que a Junta de Freguesia de Vila de Frades tem falado muito, que é a classificação do território. Ainda que a importância de São Cucufate naturalmente já fosse grande, mas este concurso, pela visibilidade, traz esse trunfo para uma melhor classificação do território.
0: Sim, traz-nos esse trunfo, traz-nos também esta responsabilidade, e eu acho que acima de tudo é uma rampa de lançamento, porque devemos também este agradecimento. Aliás, eu acho que a chave de nós conseguirmos ter alcançado esta vitória foi toda a união que se fez em torno de São Cucufate. Portanto, falamos da Cimbal, falamos dos municípios, falamos de muitas freguesias, falamos de associações, falamos de muitos anónimos, muitos e muitos amigos do território. E São Cucufate, de toda esta dinâmica que se fez à volta do monumento, à volta desta nomeação das Sete Maravilhas, eu vejo-a como uma rampa de lançamento, sim, para a atratividade do território, sim, para a valorização e preservação daquilo que é o sítio arqueológico de São Cucufate. Aliás, toda esta dinâmica serviu para reforçarmos também esta relação institucional com o próprio património cultural e também com o turismo do Alentejo e a própria CCDR. E quantas mais gente estivermos, mais entidades estivermos neste barco, mais longe o barco chega. Mas acima de tudo, eu acho que serve para rampa de lançamento daquela que tem obrigatoriamente que ser a nossa próxima conquista e que São Cucufate é também parte integrante, que é o vinho de Talha como património da humanidade.
1: E esta, naturalmente, esta vitória, esta classificação de São Cucufate poderá também abrir mais uma janela para essa conquista.
0: Sim, sem dúvida. Eu acho que São Cucufate...
1: Porque é um dossiê que vai ficando mais preenchido, mais completo.
0: E além disso, São Cucufate é o nosso testemunho vivo de que toda esta promoção, toda esta dinâmica, todo este batalhar em prol deste produto que é o vinho de Talha, não é apenas uma coisa da moda, não é apenas uma coisa que nós embicamos para ali e tem que ser aquilo. Não, nós temos uma coisa que falta a muitos territórios, que é que temos história, temos tradição. Ou seja, nós hoje somos o que somos porque alguém passou antes de nós. Nós hoje temos o produto que temos porque alguém o trouxe para cá e porque nós o fomos de uma forma ou de outra preservando ao longo de 2000 anos. E esta história tem que ficar escrita não só na nossa região, mas tem que ir mais além. Tem que ir mais além. E essa candidatura, e em boa hora se lançou, e agora em boa hora se irá voltar a trabalhar nela, creio eu, é de facto aquele marco territorial que nos falta. Portanto, o nosso concelho é riquíssimo, e já falámos isso aqui várias vezes, seja em turismo da natureza, seja em turismo religioso, se olharmos ali para Selmes, obviamente olhando para a Vila de Frades e para a Vidigueira, a nossa mais-valia é o vinho. Não retirando valor àquilo que tudo mais compõe o território, mas se às vezes há territórios que têm que inventar coisas para ser atrativo, pois nós já temos aqui o nosso grande fator de atratividade, é olhar para ele com outros olhos, com outro carinho, e agora naturalmente também com esta bandeira das novas Sete Maravilhas, que é num sítio, nada mais nada menos, que é o berço do vinho de Talha do Alentejo.
1: E agora, naturalmente, com um maior afluxo, talvez, de visitantes nos próximos tempos, a Vila de Frades.
0: Sim, é isso.
1: É porque a época alta já está aí à porta.
0: É isso. Também é um bocadinho isso que se espera. Aliás, eu dizia há pouco que nós já conseguimos ser atrativos durante a maior parte do ano. Portanto, nós já vemos autocarros, já vemos pessoas a passear durante os fins de semana em quase todo o ano. O timing desta classificação é muito giro, porque apanha ali a rampa de lançamento da época, que já por si é a época alta do nosso território, portanto novembro, dezembro, apanhando ali um bocadinho de janeiro. Espera-se muita gente em Vila de Frades, como aliás dá uns anos a esta parte. Espera-se também que essas pessoas possam visitar São Cuquefato, até porque da nossa parte será feito esse esforço também de ligação, para que a pessoa que visite Vila de Frades possa realmente mergulhar nessa história. Não venha a Vila de Frades só para beber o vinho, só para ver as adegas, mas que perceba porque é que este território, como dizia Fialho de Almeida, este país das uvas, é aquilo que é hoje. E que a pessoa possa realmente fazer essa viagem e saia daqui não só contente com o vinho, com o petisco, com o cante, com a dinâmica e tudo mais, mas possa realmente perceber que entrou ou que esteve num território que, com as suas particularidades, é completamente diferente de todos os outros.
1: O presidente da Junta de Freguesia de Vila de Frades, Diogo Concaro, em direto hoje no bloco informativo do meio-dia, a mostrar a satisfação e o orgulho nesta distinção atribuída às ruínas romanas de São Cuquefato, que foram eleitas uma das novas sete maravilhas de Portugal. Continuamos neste bloco informativo, também ainda em Vila de Frades, a Junta de Freguesia de Vila de Frades, que vai proceder à oferta do kit Fialho de Almeida aos alunos que estão a frequentar o ensino obrigatório na freguesia. O kit é composto por todo o material solicitado pelos professores aos encarregados de educação no início de cada ano letivo. Em declarações à Rádio Virgara, Diogo Concaro, o presidente da Junta de Freguesia de Vila de Frades, fala num investimento nas crianças da freguesia.
2: Nas nossas crianças, na educação, na nossa comunidade escolar. E, no fundo, consiste em todo o material, toda aquela lista de material que os professores pedem às famílias no início do ano. Portanto, sabemos que o governo distribui aquilo que são os materiais escolares, que os municípios, por norma, fazem a distribuição dos cadernos de atividades, e aquilo que a Junta de Freguesia pretende, à semelhança de anos anteriores, é completar também estes apoios, de forma a que possamos dizer orgulhosamente que ter um filho a estudar na freguesia de Vila de Frades, naquilo que é a valência que a nossa escola tem, portanto, pré e primeiro ciclo, custa às famílias 0 euros. Portanto, é um reforço, é um acompanhar, portanto, ao longo daquilo que são as nossas medidas de apoios sociais, que vão desde a primeira natalidade, passando também por a educação, por a escola, e é, no fundo, mais este auxílio que a Junta de Freguesia pretende dar às famílias residentes na freguesia, e não só, a todos os alunos que frequentam a escola Fialho de Almeida. Sabemos que nem todas as pessoas têm as mesmas possibilidades, mas sabemos também que todas as crianças devem partir em pé de igualdade e devem ter as mesmas oportunidades, e é também isso que a Junta de Freguesia procura com a oferta deste material escolar.
1: O presidente da Junta de Freguesia de Vila de Frades, Diogo Concaro, com este kit Fialho de Almeida. Já foi autorizada pelo Governo a passagem de uma conduta integrada na obra do reforço do abastecimento de água ao Conselho de Aljustrel. Segundo anunciou a Câmara Municipal, foram identificadas 40 parcelas de terreno, sendo que estão reunidas as condições para o avanço da obra, que se encontra a cargo das águas públicas do Alentejo. A Câmara Municipal de Aljustrel afirma que esta intervenção se reveste da maior importância, uma vez que vai permitir reforçar e melhorar o sistema de fornecimento de água às populações. Um investimento superior a 1,57 milhões de euros, que abrange diferentes freguesias do concelho e que contempla a modernização e a reabilitação de infraestruturas essenciais, e que vai incluir a substituição de troços de conduta e a criação de novas ligações entre infraestruturas, permitindo que o reservatório R12 ganhe uma maior autonomia. Segundo a Câmara de Aljustrel, com esta nova ligação, o sistema ficará mais equilibrado e será possível alcançar uma distribuição de água mais eficiente, não sobrecarregando a conduta de Santa Bárbara e melhorando o abastecimento de água às zonas atualmente mais afetadas, como, por exemplo, Val d'Oca, entre outras. Vão também ser reabilitados os reservatórios de água de São João de Negrilhos, de Rio de Minhos e a conduta em alta, a Messejana. A Câmara Municipal de Barrancos assinou a semana passada o auto de consignação da empreitada regeneração urbana mais sustentável, Zona A, fases 1, 2, 3 e 4. Segundo avançou a autarquia, com um investimento previsto de 1.116.000 euros mais IVA e um prazo de execução de 12 meses, esta é uma das maiores intervenções de sempre do município de Barrancos ao nível da regeneração urbana. A obra, segundo avançou o município raiano, abrangerá várias ruas e contempla a repavimentação dos arruamentos, melhoria das redes de abastecimento e drenagem de águas domésticas e respectivos ramais, rede de telecomunicações, sinalética, zonas verdes, bolsas de estacionamento, iluminação pública e mobiliário urbano, privilegiando materiais duráveis e soluções que promovam também a eficiência energética e a sustentabilidade ambiental. A Câmara de Barrancos sublinha que, mais que uma obra de requalificação urbana, esta intervenção representa um investimento no presente e no futuro da vila. A Câmara de Castro Verde assinala esta segunda-feira o arranque do ano letivo 2026-2027 com a recepção à comunidade escolar. A iniciativa, dirigida a docentes e não docentes, tem colaboração do agrupamento de escolas e visa dar as boas-vindas à comunidade educativa, proporcionando um momento de encontro, convívio e partilha no início de mais um ano letivo. O programa tem início às 16 horas, em entradas, seguindo-se a recepção de boas-vindas e uma visita à Igreja Matriz. Mais tarde, prevista também uma visita à Escola Básica do Primeiro Ciclo Jardim de Infância de Entradas, seguindo-se uma visita ao Campo António José Marques. A tarde continua numa visita à Herdade das Fontes Bárbaras para um bebereto e animação musical. Também às 20, a iniciativa termina com o regresso a Castro Verde. A Freire de Ferreira recebe um programa dedicado ao vinho, à cultura e à gastronomia. A Freire de Ferreira vai receber no dia 19 o programa Vinho, Cultura e Sabores, uma iniciativa integrada no Baixo Alentejo, Cidade Europeia do Vinho 2026. A iniciativa, segundo anunciou a Câmara Municipal de Ferreira no Alentejo, pretende valorizar a relação do Conselho de Ferreira com o vinho, a gastronomia, o património e a cultura local. O programa tem início às 11 horas com a Rota do Vinho de Ferreira, uma visita guiada com passagem pela sede dos Boinas, Pátio das Andorinhas, Casa do Vinho e do Cante, entre outros locais. O percurso inclui provas de vinho e petiscos e conta com a participação dos grupos corais da freguesia e várias personalidades artísticas. Às 15 tem lugar Ferreira, Vinho e Cultura. No âmbito das conversas sobre a economia de Ferreira no Alentejo, a ação vai ser transmitida em direto nas redes sociais daquele município e também na rádio do Conselho. O programa termina às 19h30 no espaço Sabores da Terra, Ferreira à Mesa, no Recinto da Feira, com um show cooking dinamizado pelos chefes da nossa terra. A iniciativa associa a programação da Feira de Ferreira à distinção do Baixo Alentejo como Cidade Europeia do Vinho 2026, dando visibilidade ao vinho de talha, às tabernas tradicionais, ao canto alentejano e à gastronomia, enquanto elementos da identidade e da economia daquele território. O projeto Robôs que Brincam, Mentes que Crescem, promovido pelos Jardins de Infância do Agrupamento de Escolas de Castro Verde, é um dos vencedores do Prémio SONAI Educação. O projeto integra robótica educativa e metodologia STEAM nos Jardins de Infância Públicos, envolvendo crianças de diferentes contextos socioeconómicos. Através da brincadeira, crianças dos 3 aos 6 anos desenvolvem raciocínio lógico, criatividade, colaboração e literacia tecnológica. As atividades incluem propostas desconectadas, robôs tangíveis e utilização de ecrãs, integradas em histórias e projetos das próprias crianças, promovendo desde cedo o desenvolvimento de competências através da experimentação e da aprendizagem ativa. Na sua 4ª edição, o Prémio SONAI Educação distinguiu 6 projetos vencedores, com um total de 150 mil euros. O prémio distribui esta verba pelos projetos, os quais também vão passar a integrar o ecossistema SONAI. O município de Odmira realiza a partir de hoje e até sexta-feira a Semana Aberta nas freguesias de Longueira, Almograve e Vila Nova de Mil Fontes. Segundo anunciou o município odmirense, o objetivo é promover uma gestão autárquica mais participada, a reforçar a proximidade com as populações e acompanhar as dinâmicas locais. Ao longo desta semana serão realizadas visitas a empresas, instituições, escolas e equipamentos, bem como reuniões com os executivos das juntas de freguesia, dirigentes municipais, associações e outros agentes locais. Serão abordados temas relacionados com a articulação entre o município e as juntas de freguesia, o Orçamento Municipal para 2027 e projetos de investimento e qualificação do território, nomeadamente nas áreas da saúde, educação, mobilidade, espaços verdes e equipamentos públicos. O programa inclui também a reunião de Câmara Descentralizada no próximo dia 17, na Casa do Povo de Vila Nova de Mil Fontes. Amanhã, também no mesmo local, tem lugar uma sessão aberta à população e no dia 16, no Centro Sociocultural da Longueira, vão ser apresentados e discutidos projetos de mobilidade e equipamentos para Almograve e no dia seguinte, no Centro Social Cultural das Brunheiras. No âmbito desta semana aberta, é possível também agendar atendimentos com o Executivo Municipal. Ponto final neste bloco informativo, com a previsão do estado do tempo para amanhã, terça-feira. O Instituto Português do Mar e da Atmosfera prevê céu pouco nublado ao limpo, apresentando-se muito nublado no litoral norte e centro até ao fim da manhã e para o final do dia, vento fraco ou moderado a predominar de noroeste, neblina ou nevoeiro matinal em alguns locais do litoral norte e centro, pequena descida da temperatura mínima, norte e centro, descida da temperatura máxima, que será acentuada no litoral norte e centro, exceto na costa sul, no Algarve, onde subirá. Quanto a máximas, vamos ter máximas de 35 graus em Beja, 36 em Évora, 32 em Porto Alegre, 27 em Sines. É tudo quanto à informação. Boa noite.
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